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0: 17 graus.

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0: 18 graus. 88.1.
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4: 17 graus.
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9: 17 graus.

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3: 7:31.

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Monstros, somos nós, a toda a equipa do Ponto de Encontro para lhe fazer companhia. Hoje batemos à porta. Costumamos entrar sem pedir licença. Seja muito bem-vindo. Oxalá que sua boa disposição esteja em grande. Vamos então à música.

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1: Se é nosso ouvinte, já sabe que para além da música temos muitas rubricas. Se só chegou agora e se não nos conhece de lado nenhum, olha, o melhor é ficar desse lado.

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1: Ora, já é habitual, nesta hora, neste espaço, termos o Dr. Jorge Cosme para nos falar de hipnose, com temas bem na berra, chamemos-lhe assim. Doutor, seja muito bem-vindo.
2: Olá, Helena Dida, como está? Tudo
1: está
2: bem?
1: Está tudo ótimo. Doutor, hoje vamos para um tema assim, um pouco ao quanto estranho, mas realmente é que anda por aí uma onda de loucura. Cromos do Mundial.
2: Parece que sim, Helena, parece que sim.
1: Isto é o quê? É mesmo loucura? Voltou-se ao passado? Porque antigamente é que havia os cromos para se colecionar e fazer a caderneta toda, não é? Parece que agora voltou.
2: Parece que agora voltou, mas vamos lá ver. Isto dos cromos é uma coisa intergeracional, Helena. Eu, quando era miúdo, também fazia essa coleção de cromos, embora fosse, digamos, numa dimensão diferente, não é? Na minha altura, eles davam uns rubiçados em cada cromo, era a maneira, pronto, de a gente os comprar com mais profundidade, digamos. Hoje em dia, essas técnicas estão mudadas e estão refinadas. Eu estou apanhado um bocado nisso, não por mim, mas por causa do meu neto, que o meu neto também está a fazer essa coleção de cromos. No fundo, aquilo que nós podemos dizer é que, para além daquilo que são as técnicas de marketing, para poder colocar as pessoas a consumir este tipo de produtos, todas essas técnicas, digamos, são exploradas através de certos determinados artifícios, vamos falar assim, que é colocarem cromos mais especiais, onde tudo é feito de uma forma muito, muito bem conseguida, muito bem.

0: introduzida. E o que é que isto acontece? Acontece que as pessoas, com este tipo de atividade, vamos falar assim, é uma atividade que lhes vai libertar certas e determinadas substâncias no cérebro, que são aquelas ligadas ao jogo, ao prazer, à emoção. Nós, por exemplo, dizemos que é dopamina barata. Uhum. Acontece, mas que é assim, de uma forma normal, Helena, está tudo bem, não há nada que se aponte para isso. O problema realmente é quando acontecem...
1: Pesa na carteira.
0: Exatamente, não só pesa na carteira. O problema, digamos, é que, o que é que causa quando, digamos, as crianças ou os adolescentes ou até os adultos não conseguem lidar com a frustração de não acabarem a coleção, de não, enfim, de terem esse tipo de dificuldades e os subterfúgios que eles arranjam muitas vezes, que aí é que está o problema.
1: Está-me a dizer que as pessoas ficam completamente viciadas?
0: Eu não estou a dizer que as pessoas ficam, algumas pessoas ficam.
1: Oh.
0: Vamos lá ver. O princípio disto, do mecanismo em termos do nosso corpo, Helena, é exatamente igual ao mecanismo daquele jogador inveterado que vai para o casino.
1: Uhum.
0: É que derrete o dinheiro todo e não sai de lá enquanto não tiver feito tudo.
1: Mas esse pode ganhar.
0: Mas agora, aqui também se ganha, Helena, que é a tal dopamina barata que nós dizemos, que é o prazer de ter aquele jogador, de ter aquele cromo especial, e tudo isso, digamos que é uma envolvente emocional muito grande que causa um prazer imediato. Quando a pessoa, e depois é o fator da surpresa, quer dizer, tudo isto está desenhado para que o comportamento das pessoas funcione precisamente através do alcançar um prazer imediato, que é o jogador difícil, é o jogador da seleção, é aquilo que ele gosta. No fundo, tudo isso é um jogo de emoção e um jogo de sensações que a pessoa experimenta quando vai comprar as carteirinhas e quando depois vai colocar na caderneta.
1: Está a querer dizer que as pessoas precisam de tratamento?
0: Algumas precisam, porque assim, é indicado, repare, quando a criança, por exemplo, eventualmente reage mal à frustração de não comprar mais cromos.
1: Uhum.
0: Depende depois como ele reage, não é? Se for de uma forma extremamente agressiva, se eventualmente, nós estamos aqui a fazer neste caso cenários, que vá roubar os cromos na loja onde eles se vendem. Quer dizer, há aqui uma data de fatores que podem ser indiciantes de alguma falha já ao nível emocional, que possa ter, digamos, avaliação a um nível já mais terapêutico.
1: Então, está-me a querer dizer que, por exemplo, a hipnose pode ser um tratamento para a cura desta gente assim mais viciada?
0: Pode ser um dos tratamentos. Pode ser um dos tratamentos. Ah, pode haver mais, não é? O psicólogo também pode fazer esse trabalho. O psiquiatra também. Mas aquilo que eu gostaria de dizer é que se há esses comportamentos e se os pais veem que a criança tem dificuldade em lidar ou que faz comportamentos abusivos no sentido de alcançar esses cromos, é um sinal de alerta que realmente há qualquer coisa que não está bem e que é preciso corrigir. E claro que a hipnose o pode fazer. Se nós os fazemos em jogadores realmente que têm esse tipo de disfunção, exatamente, e que têm esse tipo de hábitos que é extremamente nocivo, aqui será uma abordagem, se calhar, numa primeira fase até mais fácil, não é?
1: Uhum.
0: E ao mesmo tempo que permite corrigir depois outros aspectos que possam surgir no futuro.
1: Quem diria,
0: por
1: não
0: isso,
1: é? Quem diria?
0: É verdade.
1: Uma coisa
0: por
1: tão simples
0: é assim,
1: pode ter contra aqui consequências graves, não é?
0: Eu espero bem que não. Aquilo que eu queria dizer, para terminar, era que não há problema nenhum em as crianças gostarem de colecionar cromos, não há problema nenhum dos jovens fazerem esse tipo de comportamento, que é um comportamento quase que cultural, mas certos determinados exageros ao nível do comportamento podem ser sinais que levem os pais a procurarem ajuda para que, em termos futuros, não complique-se ainda mais o comportamento da criança ou do jovem.
1: Ficamos esclarecidos, há que estar alerta, é evidente. A prevenção é a melhor arma. Doutor, para a semana voltamos com outro tema. Boa semana, tudo de bom.
0: Obrigado igualmente, quer para a Helena, quer para todos aqueles que estão neste momento a ouvir. Votos de uma boa semana para todos.
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1: Agora chegam os Calema com música nova.

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2: Ainda bem que continua connosco. É bom, muito bom saber que prefere o ponto de encontro para lhe fazer companhia.

0: Às vezes é difícil dar o braço a torcer e dizer que estamos sentindo falta de alguém. Bom dia, boa tarde, boa noite. Vamos ao Legalmente Falando.
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2: Seja bem-vindo a mais uma edição de Legalmente Falando. Todas as semanas, neste horário, temos perguntas sobre leis e fiscalidade com as respostas do jurista Paulo Lourenço. Paulo, pergunta que teve a ver com esta época de Natal, semana que vivemos há pouco tempo, e que tem a ver com uma ouvinte que pretendeu fazer-se um part-time durante este mês de dezembro e, ao comunicar à empresa onde trabalha a full-time, foi-lhe dito que não podia, que estava, grosso modo, proibida de fazer esse part-time. E a pergunta que esta ouvinte faz é: não tendo nada a ver com a sua atividade principal, pode ou não pode, no seu tempo livre, fora do trabalho normal, ter um part-time? Remunerado, é claro.
3: Jerónimo, temos que decompor isto em duas partes. Primeiro, se o contrato de trabalho contém ou não contém alguma cláusula de exclusividade. Portanto, se contiver essa cláusula de exclusividade, naturalmente que só pode existir.
2: Presumo que não tenha, pela pergunta como foi feita.
3: Não tendo, a pessoa nos tempos livres é, obviamente, livre de fazer aquilo que bem entender. Desde que vai exercer uma atividade que não seja concorrencial com a atividade da sua entidade patronal, que não toque, efetivamente, com as horas, com o horário de trabalho, ou, eventualmente, até com os períodos de trabalho suplementar, porque a entidade patronal, em caso às vezes de grande dificuldade, tem a possibilidade de impor, digamos assim, às pessoas a prestação de um trabalho suplementar que pode ir até 2 horas por dia. Portanto, desde que esteja fora exatamente desse contexto, a pessoa, como tu referiste bem, é livre de fazer aquilo que bem entender, independentemente de ser remunerado ou não. Diria eu, por uma questão de bom senso,
2: deverá informar a entidade.
3: Exatamente, para que não haja dúvida. Portanto, não havendo exclusividade, não beliscando com os períodos normais de trabalho, nem com o trabalho suplementar, naturalmente que a pessoa é livre de fazer no seu tempo livre aquilo que bem entender, desde que isso não viole, digamos assim, as regras da leal concorrência entre a entidade empregadora e a outra entidade, e desde que isso não conflite exatamente com o trabalho que desempenha a favor dessa sua entidade patronal.
2: Fica a explicação, Paulo. Voltamos dos 8 dias, continuação de uma boa semana.
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0: Agora ouvimos os momentos de reflexão. Na segunda hora, o Dr. Fernando Figueiredo vai dar-nos conselhos de saúde.
1: Perfume de Jesus. Ao percorrer a história da humanidade, sempre se encontra um rastro perfumado. No princípio, era o incenso, a mirra e outras madeiras aromáticas. O Velho Testamento registra Moisés construindo um altar de perfumes para Jeová, entre eles, craveiro e rosas. Depois vieram os ungüentos e óleos de substâncias, como o timo e o orégano, com que faraós do Antigo Egito eram enterrados. Nas culturas antigas, o perfume era reservado aos deuses e aos rituais. Mas não demorou muito para que simples mortais se apropriassem das receitas perfumadas dos sacerdotes. Nos grandes centros do Oriente, bem como entre os gregos e romanos, o prazer de perfumar-se tornou-se um hábito cotidiano. Paris, no século XVI, era já considerada a capital dos perfumes. Atribui-se a Catarina de Médicis, que lá chegou em 1533, o impulso decisivo à produção e comércio de produtos aromáticos. Além de perfumes, pomadas e óleos aromáticos, a moda dos couros perfumados, utilizados na confecção de luvas e outros acessórios, difundiu-se pela Europa. Os aromas, libertos da função dissimuladora de odores desagradáveis, tornaram-se mais doces e suaves, predominantemente florais. Perfumistas buscavam essências raras e exóticas em flores, ervas, madeiras, resinas e secreções animais para suas fórmulas secretas. Na perfumada corte de Luís XV, era de bom tom apresentar-se com um perfume diferente a cada dia. E nas datas de festa, até os chafarizes eram alimentados com água de lavanda ou água de rosas. Todos os perfumes, por mais preciosos ou penetrantes, têm, no entanto, a durabilidade comprometida. Nenhum que seja de caráter permanente. Eis porque proliferam as indústrias de perfume. Esmeram-se no aroma e na durabilidade. Há, todavia, um perfume indelével, personificado em um corpo de homem, andou pela terra há mais de 2000 anos. Nascido na quietude de uma noite quase fria, teve seu nascimento anunciado por um coro de vozes celestes. Cresceu no ambiente do lar, da oficina e da escola. Adulto, buscou os homens para espalhar a sua doce fragrância. Seu próprio nome semelhava a aroma raro. Extrato de estrelas saía de sua boca. Onde quer que passasse, a delicadeza da sua presença a tudo e todos impregnava. A ele se submeteram ricos e poderosos, embora pensassem serem vencedores. Imprimiu tal aroma na alma dos seus apóstolos que o decidiram imortalizar para a posteridade. Dessa forma, os evangelistas se esmeraram para colocar em frascos delicados a essência dos seus ditos. Nasceram então os evangelhos de Mateus, de Marcos, Lucas e João. É por esse motivo que toda vez que se abrem as páginas da Boa Nova, o aroma do Cristo se espalha. Quando a criatura se deixa impregnar por ele, onde quer que esteja e atue, aromatiza lugar, pessoas e circunstâncias. Quando você estiver triste e desiludido, observando o mundo cinza e negro, busque o Evangelho. Descerre-lhe as páginas. Concentre-se na leitura de um pequeno trecho. Permita-se envolver pelo perfume da tranquilidade e da serenidade do doce Jesus da Galileia. Não eram diferentes aqueles tempos. Também havia rixas, guerras, corrupção e desonestidade. Mas ele espalhou a penetrante fragrância da Boa Nova, o extrato do bem. Use o perfume dele para colocar um sorriso na face e distribuir alegria. Torne-se, onde esteja, um distribuidor do perfume da verdade e da paz.

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1: A rede de cursos profissionais ICEF da região de Leiria vai crescer 17% no ano letivo 2026-2027, passando de 65 para 76 turmas. Segundo a Comunidade Intermunicipal da região de Leiria, o reforço abrange 7 dos novos municípios, com destaque para Pombal, Leiria e Pedrógão Grande, inclui a entrada de Figueirão dos Vinhos na oferta profissional. A nova rede aposta também em áreas como a mecatrónica, energias renováveis, biotecnologia e proteção civil, alinhadas com as necessidades do mercado e a transição digital e ecológica. O presidente da Câmara Municipal de Alcobaça, Hermínio Rodrigues, afirmou que as obras financiadas pelo Plano de Recuperação e Resiliência atualmente em curso no Conselho serão executadas dentro dos prazos estabelecidos. O autarca mantém a confiança na concretização dos investimentos previstos.
2: Das obras que temos, vamos conseguir executar. Não estou a ver grandes problemas, estava a ver ali mais no Jardim do Obelisco, ficou tudo resolvido a semana passada e neste momento eu empreiteiro a avançar em velocidade cruzeiro.
1: O autarca garante a execução das obras previstas no PRR, sublinhou ainda a importância dos fundos do Plano de Recuperação e Resiliência para o reforço dos investimentos estratégicos no Conselho. A Câmara Municipal de Leiria vai promover a auscultação pública para a Estratégia de Turismo de Leiria Horizonte 2035. Entre 15 e 30 de junho, residentes e agentes do setor turístico de Leiria poderão responder a 2 inquéritos online para dar a sua opinião sobre o turismo no Conselho e ajudar a definir prioridades futuras. A iniciativa pretende recolher contributos da comunidade para uma estratégia mais sustentável e participativa. A Comissão Conselhia de Alcobaça do PCP assinalou a 16 de maio, o segundo aniversário do seu centro de trabalho na Rua da Liberdade, com um debate sobre a situação internacional que reuniu militantes, amigos e simpatizantes. A iniciativa contou com a participação de Luís Carapinha, da secção internacional do PCP, que abordou temas como os conflitos internacionais, as transformações na economia mundial e os seus impactos na vida dos trabalhadores. A sessão incluiu ainda um período de debate com os presentes. A Conselhia destaca a importância destas iniciativas para o aprofundamento da discussão política e para o reforço da intervenção dos militantes. No âmbito do programa Benedita Cuida Mais, a Junta de Freguesia da Benedita promove o tradicional arraial dirigido à população sénior da freguesia. O evento terá lugar a 18 de junho, das 11 às 16, no Parque da Lagoa, em Algarão, contando com almoço, música, animação e vários momentos de convívio. O evento destina-se a residentes na freguesia com 65 ou mais anos. A iniciativa pretende promover o bem-estar e o convívio social entre a população sénior. As inscrições e informações estão disponíveis no balcão das piscinas municipais. Este domingo, 14 de junho, realiza-se o 33º Festival de Folclore do Rancho Folclórico do Vimeiro, um evento dedicado à celebração das tradições populares portuguesas. O festival contará com a participação de vários grupos folclóricos de diferentes regiões do país, nomeadamente o Rancho Folclórico do Vimeiro, o Rancho Etnográfico de Ceboleiras de Cima, de Castelo Branco, o Rancho Folclórico Os Fogueteiros de Arada, de Ovar, e o Rancho Folclórico e Etnográfico Os Oleiros, de Caldas da Rainha. Ponto final neste bloco informativo. 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
1: Seja muito bem-vindo à nossa segunda hora deste ponto de encontro. Vamos então falar com o Dr. Fernando Figueiredo.
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1: Ora, connosco já temos novamente o Dr. Fernando Figueiredo. Passa a cumprimentar. Seja muito bem-vindo, doutor.
3: Ora, as minhas saudações para quem nos escuta.
1: Então, doutor, vamos agora falar de um ouvinte que chama a atenção. Fala-se na menopausa. No entanto, no que diz respeito aos homens, ou seja, na andropausa, tudo se cala, não é? Ela está preocupada com o marido, que tem 70 anos, e gostava de alguns conselhos.
3: Ora bem, infelizmente um grande número de pessoas não sabe envelhecer. Ser-se velho é uma virtude.
1: Pelo menos chegou-se até à data, não é?
3: Eu costumo dizer, façam aquilo que eu faço, parece que não está mal.
1: Exatamente.
3: Mas as pessoas têm que pensar que não podem ter tudo. Para se conseguir chegar a uma idade avançada com qualidade, em princípio tem que seguir as regras da natureza. Esta está tão perfeita, ao ponto, na cabeça do homem, para manter a longevidade de todo o corpo, a cabeça dá instruções através da hipófise, é uma glândula que nós temos, em que produz um hormónio que ele é responsável pela testosterona e que vai dar uma série de informações ao organismo, inclusive diminuindo esta, porque a testosterona dá energia ao homem. E por conseguinte, ele, a partir de uma determinada idade, tem que poupar determinadas funções dentro do nosso organismo. Conseguinte, o homem perder alguma vitalidade anormal, e é normal porque é o organismo a defender-se e a fazer com que chegue para aquilo que é necessário todas as reservas que nós temos devido ao avanço da idade. Conseguinte, é muito natural que a circulação ou a idade vai diminuindo. É aqui que eu já falei várias vezes sobre isto. As pessoas devem ter muita atenção à sua circulação, ao seu aparelho circulatório, porque ele é que é o responsável pela nossa qualidade de vida no futuro. A circulação, diminuindo a circulação, as funções sexuais vão diminuir, garantidamente. A irrigação ao pênis diminui drasticamente, porque vão entupindo os vasos e, como tal, a situação também diminui, a capacidade da atividade sexual. O envelhecimento também vai ajudar a diminuir a produção, porque não há, numa idade avançada, não vamos pensar em sistemas reprodutivos. O organismo já não está preocupado com isso, já fez as suas funções já durante todo o tempo que viveu e, por conseguinte, baixando a testosterona, a produção de esperma também vai diminuir, vai de facto. Nós temos várias situações de risco, como, por exemplo, as artroses, as doenças pulmonares, a diabetes, a insuficiência renal, alterações da tireoide. Ora bem, tudo isto, o organismo tem o cuidado de ir olhando para estas situações, que isto é fundamental para que o indivíduo possa viver, e, por isso, a partir dos 40 anos, inicia-se um fenómeno de diminuição da atividade, com destaque aos 50 anos, os sintomas da andropausa são a perda da vitalidade, de alterações do humor, da memória, muitas vezes do início de anemias, as massas ósseas musculares vão diminuindo, e, claro, a função do libido e a função erétil vão diminuir. Isto acontece ao homem, por conseguinte, não há nada a fazer. Muitas pessoas que vão favorecer a toma da testosterona como compensador, mas é possível contrariar ou melhorar, inclusivamente, o retrocesso do envelhecimento, estimulando o organismo. Os estudos são bem visíveis, sem margem de dúvidas, que, por exemplo, resveratrol de altíssima pureza, em conjunto com a maca, vão ajudar muito nas funções sexuais do homem, vão retardar a andropausa. A partir dos 45 anos, o homem deve dar início a potenciadores espermáticos e cuidar da sua circulação. Repito, cuidar da sua circulação. Para terminar este tema, que é bastante complexo, mas uma coisa é certa, aos 50 anos o homem tem que se preocupar para não ter uma andropausa precoce. Só após os sintomas referidos é que vai dar início aos cuidados, melhorar as suas funções sexuais tomando uma suplementação nesse sentido, e evitar o álcool, o tabaco e a alimentação que seja contrária ao seu padrão genético. Se fizer isto, ai, não tenho dúvidas nenhumas que a andropausa e o gato se começar a dar aos 50, poderá dar-se inclusivamente só aos 70 anos. Atenção ao resveratrol, que é muito importante nesta área, bem como o Vasolip, um produto criado para desenho de pir vasos sanguíneos e tem um poder bastante grande em retardar a velhice.
1: Por isso, esses produtos também dão para a mulher, certo?
3: Também dão para a mulher, porque retarda o envelhecimento em qualquer organismo. Eu posso dizer que sou o espelho disto. Há muitos anos que eu ando a tomar estas substâncias.
1: Sim.
3: E não há dúvida nenhuma, tive uma andropausa na ordem dos 75 anos e tenho uma atividade física e psíquica e vulgar para a minha idade.
1: Muito bem. Mas estes produtos não se encontram por aí, não é?
3: Não. São produtos que eu mandei fazer para mim.
1: Então?
3: Mandei fazer para mim. E claro, agora estou à disposição de outras pessoas.
1: Exatamente. Então o melhor é contactar o 211-511-060, não é?
3: É, se querem.

0: porque ela atua nos órgãos reprodutores, sobretudo quando há problemas ao nível de ováricos. Claro que está, é uma planta contraindicada para uma mulher que esteja grávida, porque ela tem realmente a facilidade de diminuição das dores nos períodos menstruais. Também tem capacidades muito interessantes para a mulher, sobretudo no ponto de vista das infecções urinárias. Ela normalmente é consumida em infusões, pode ser também tomada em cápsulas. Atenção que a sálvia, quando for feita a infusão, a sua secagem tem que haver muito cuidado nela, senão perde as propriedades ativas e, por conseguinte, ela se perder a cor, significa que não está em condições de ser usada. É que vão encontrar aí infusões e pacotes com esta planta. Atenção, se ela estiver muito escorada, não a consumam, porque as suas propriedades ativas desaparecem bastante. Os gregos e os romanos consideravam a salva uma planta capaz de curar praticamente todas as enfermidades. Utilizavam-no como tónico contra a prisão de ventre, contra os resfriados, as afecções hepáticas e a epilepsia. Ela tem propriedades diuréticas, é digestiva, também é excitante, tem propriedades sudoríferas, por conseguinte, quando há um resfriado, ela vai aumentar a sudoração. Atua nos rins, atua no fígado, em problemas hepáticos. Nos epiléticos, ela tem uma palavra a dizer, também ajuda bastante. É diurética, conseguindo tem propriedades desinfetantes, expectorantes, conseguindo em casos de tosse, ela também dá uma palavrinha, assim como no reumatismo, estimulante cardíaco do sistema nervoso, a sálvia também é um valioso medicamento, como podemos dizer para todos os estudos orgânicos. Por conseguinte, para terminar, vou dizer que a sálvia está mais que estudada, quase tudo aquilo que eu acabei de dizer já há estudos hoje sobre ela, não eram só os romanos e os gregos que tinham razão, de facto hoje em dia a ciência também veio confirmar isto.
1: Muito bem, doutor. Então vamos ficar por aqui para a semana. Certamente voltaremos a estar juntos com quem nos escuta. Eu desejo-lhe uma boa semana e espero por si de hoje a 8 dias.
0: Foi um prazer estar consigo. Obrigado e até para a semana. Aliás, já agora fica aqui um aviso. Eu uso a sálvia em quase todas as minhas preparações de infusões, de infusões que faço.
1: Ah, ok.
0: É para chamar a atenção para o valor desta planta.
1: Não é muito comum, eu acho que não é muito comum, mas...
0: Nem ervanária, é uma planta bastante usada.
1: Ah, ok, ok. Doutor, estamos a terminar este Haja Saúde. Até para a semana.
0: Muito obrigado e até para a semana.
1: Até para a semana. 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

0: posso ligar. A trabalhar, a descansar ou, quem sabe, a gozar as suas merecidas férias, o importante é que está connosco e que esteja tudo bem consigo, é aquilo que lhe desejamos.
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1: É evidente que a sua companhia é fundamental para que nós possamos estar aqui. E esta é a reta final do ponto de encontro.

0: Vamos para mais uma rúbrica, agora com a Isa Tudela e a Linha Deco.
1: Saudações a todos os consumidores que acompanham mais uma rúbrica em parceria com a Deco Centrum. No âmbito do mês do ambiente, a Deco relembra a importância de escolhas de consumo mais conscientes e sustentáveis que contribuam simultaneamente para a proteção do ambiente e para a poupança das famílias. Escolher produtos duráveis, reparáveis e recicláveis é uma forma de reduzir o desperdício, de poupar recursos naturais e evitar gastos necessários. Consumir de forma responsável é hoje um verdadeiro ato de cidadania. Num contexto em que o consumo excessivo continua a ter um impacto significativo no ambiente e nos orçamentos familiares, torna-se então essencial privilegiar produtos de maior qualidade, mais eficientes e com maior tempo de vida útil. Para ajudar os consumidores a fazer escolhas mais informadas, deixamos então algumas recomendações práticas. Desde logo, porque é que é importante consumir de forma sustentável? Produtos descartáveis, difíceis de reparar ou pouco eficientes, geram mais resíduos, aumentam a poluição e acabam muitas vezes por representar maiores custos a médio e longo prazo. Optar então por artigos duráveis, reparáveis e recicláveis contribui para um modelo de consumo mais equilibrado e também mais responsável. Por isso é importante que antes de comprar se questione se precisa mesmo desse produto, se é durável e pode ser reparado, se existem peças de substituição disponíveis, se é eficiente em termos energéticos ou se há alternativas em segunda mão ou recondicionadas. Reparar também é aqui uma escolha sustentável. Mesmo fora do prazo de garantia, muitos produtos podem e devem ser reparados. Exija sempre um orçamento escrito e um comprovativo do arranjo, já que este serviço prestado também beneficia de uma garantia. Reparar prolonga a vida útil dos produtos, reduz resíduos e permite poupar dinheiro. É importante também terem atenção ao greenwashing. Nem todas as mensagens ambientais utilizadas na publicidade correspondem a práticas verdadeiramente sustentáveis. Desconfie de expressões vagas como eco, como verde ou natural, sem que haja aqui uma informação comprovada. Compare opções e procure sempre fontes credíveis. Adote os 5 erros do consumo responsável. Recusar o que é desnecessário, reduzir o consumo excessivo, reutilizar sempre que possível, reparar em vez de substituir e reciclar corretamente. Pequenos gestos no dia-a-dia podem fazer uma grande diferença quando adotados por todos. Seja então um cidadão mais ativo, interventivo e participativo. 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
0: Agora, Dama e Bubaspinho.
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0: Quem não podia faltar ao ponto de encontro é a Isabel Costa, que nos traz as suas crónicas.
1: Quem tem gatos sabe que eles são especialistas em surpreender-nos. Passam horas a ignorar-nos. Fingem que não existimos, mas de repente aparecem à porta como se fossem os nossos maiores admiradores. Agora, um estudo realizado por investigadores de uma universidade na Turquia vem revelar um detalhe curioso. Os gatos parecem miar mais quando quem chega à casa é um homem. Os cientistas observaram dezenas de gatos nos primeiros momentos após o regresso dos seus tutores e concluíram que os felinos vocalizam mais perante a chegada masculina do que feminina. A explicação não é totalmente clara. Uma das hipóteses é simples. Os homens tendem a falar menos com os gatos. E perante essa aparente falta de atenção, os felinos decidem aumentar o volume da comunicação. Traduzindo para linguagem humana, talvez seja uma espécie de olha para mim, ou não te esqueças que eu também moro aqui. Curiosamente, os investigadores concluíram que este comportamento não parece estar relacionado com comida. Ou seja, nem tudo gira à volta da tigela. Há quem tenha dúvidas sobre essa conclusão, mas os cientistas garantem que o reencontro é, acima de tudo, um momento social. No fundo, esta investigação lembra-nos algo importante. Os gatos comunicam mais do que imaginamos. Apenas o fazem à sua maneira, sem grandes demonstrações e sem necessidade de agradar a ninguém. E talvez seja essa a razão do seu sucesso. Enquanto os cães nos recebem como se tivéssemos regressado de uma expedição de vários anos, os gatos limitam-se a miar, observar e avaliar a situação. Mas, pelos vistos, quando entra um homem pela porta, têm sempre um pouco mais para dizer.

Acredite que foi mais uma vez com todo o gosto que lhe estivemos a fazer companhia durante sensivelmente 2 horas. Mas o nosso tempo chegou ao fim. No entanto, fica a promessa de voltarmos de hoje a 8 dias com mais música, muita música e com novas rúbricas. O encontro fica já marcado. Tenha um bom fim de semana, uma ótima semana ou, quem sabe, umas excelentes férias. Até de hoje a 8 dias.

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0: 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Meio-dia.
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4: Meio-dia e 23.

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2: 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Meio-dia e 43.

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2: Ricardo Silvestre toma posse como novo comandante dos Bombeiros Voluntários de Pataias a 28 de junho, durante as comemorações do 48º aniversário da Associação Humanitária. Sucede a Leandro Bernardino, que termina 5 anos à frente da corporação. A cerimónia integra a sessão solene comemorativa, que inclui ainda promoções e condecorações, encerrando as celebrações com a inauguração do Monumento ao Bombeiro junto ao quartel. Horácio Jacmo, natural de Alcobaças, está a preparar uma viagem de motociclo de 8 anos, com o objetivo de bater um recorde mundial do Guinness World Records, ultrapassando 846 mil quilómetros percorridos. A expedição, prevista entre 2027 e 2035, irá atravessar 5 continentes e inclui, para além do desafio desportivo, o projeto da Vertente, na linha da frente, que dará visibilidade a profissionais portugueses de saúde e socorro, espalhados pelo mundo através de entrevistas e conteúdos audiovisuais. Depois de superar uma doença oncológica, o motociclista alcobacense decidiu transformar o sonho de viajar pelo mundo numa missão de vida. A Câmara Municipal de Laria vai promover a auscultação pública para a Estratégia de Turismo de Laria Horizonte 2035. Entre 15 e 30 de junho, residentes e agentes do setor turístico de Laria poderão responder a 2 inquéritos online para dar a sua opinião sobre o turismo no concelho e ajudar a definir prioridades futuras. A iniciativa pretende recolher contributos da comunidade para uma estratégia mais sustentável e participativa. Foi aprovado o concurso público para a ampliação do cemitério de Porto de Mós, num investimento de cerca de 363 mil euros. A obra é considerada urgente devido à falta de espaço existente, segundo o presidente da Câmara Municipal, Jorge Vala.
3: O concurso público para a ampliação do cemitério novo de Porto de Mós, portanto, no valor de 362.415,75 euros, uma obra importantíssima e urgente, uma vez que, infelizmente, o cemitério, depois da última ampliação, também já está a ficar todo tomado.
2: Uma intervenção urgente, de acordo com a autarca, que pretende garantir a capacidade futura naquele equipamento municipal. O município da Nazaré foi recentemente distinguido com o selo Município Amigo da Juventude na categoria 5 estrelas, o mais elevado reconhecimento da rede Municípios Amigos da Juventude. A distinção atribuída por unanimidade reconhece o trabalho da autarquia na promoção de políticas para a juventude, incluindo participação cívica, educação, cultura e desporto. A vereadora Fátima Lourenço destacou que o prémio reflete projetos em curso na área da juventude.
4: Esta distinção foi feita no âmbito de uma candidatura com projetos que nós temos para a juventude durante o ano 2026. Alguns já estão a decorrer, outros irão acontecer. Quero felicitar não só o Gabinete da Juventude, como também a Diana, que teve o seu cunho pessoal nesta candidatura e nestes projetos. É bom ter pessoas assim a trabalharem para levarem o nome da Nazaré, o nome que ela merece, além de fronteiras e pelo país fora.
2: A entrega do diploma decorreu durante o 6º Encontro Nacional da Rede de Municípios Amigos da Juventude. O Mercado Medieval de Óbidos regressa de 16 a 26 de julho com uma edição alargada, marcada por novos espaços, experiências imersivas e uma área inédita dedicada às crianças, tudo incluído no bilhete geral. Entre os destaques está o regresso do espetáculo Assalto ao Castelo, apresentado diariamente, além da criação da nova Tribuna Real, dedicada à dança, teatro e música. O evento contará ainda com o medieval dos petizes, pensado para os mais novos, e com uma oferta gastronómica inspirada na Idade Média. Ponto final neste bloco informativo. 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
2: Duas e 44.

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1: O Armazém das Artes em Alcobaça inaugura no próximo dia 19 de junho, às 18h30, a exposição Em Trânsito, uma mostra coletiva que reúne o trabalho de 10 artistas e investigadores do curso de doutoramento em Belas Artes, da Faculdade de Belas Artes da Universidade de Lisboa. Patente até ao dia 30 de agosto, esta exposição apresenta diferentes percursos de investigação artística desenvolvidos nas especialidades de desenho e pintura, explorando a abordagens que atravessam linguagens analógicas e digitais, novas tecnologias e práticas contemporâneas de criação artística. A Galeria de Arte da Biblioteca Municipal Afonso Lopes Vieira, em Leiria, tem patente até ao dia 30 de junho a exposição de fotografia Rostos deste Mundo, da autoria de Carlos Figueiredo. Esta exposição propõe uma viagem visual pelos vários cantos do planeta, através de retratos que captam expressões humanas em diferentes contextos culturais. A exposição convida o público a observar atentamente cada rosto e a tentar interpretar os sentimentos que nele se revelam ou se ocultam, destacando o que une as pessoas para além das suas diferenças. O estúdio de dança Jessly apresenta o espetáculo de encerramento No Fundo do Mar, no dia 21 de junho, às 17h30, no grande auditório do Centro Cultural e de Congressos de Caldas da Rainha. A apresentação reúne alunos de vários níveis, numa viagem pelo universo marinho, com coreografias de dança clássica, moderna, jazz e contemporâneo, sob direção de Jessly Lima e Gisele Rodrigues, professoras da Royal Academy of Dance. O espetáculo celebra o final do ano letivo e o trabalho desenvolvido pelos alunos. Carolina é o novo single dos Descendentes. A terceira canção a ser editada pela banda e que marca uma aproximação a uma sonoridade pop-folk sem nunca perder as suas raízes. O tema surge numa fase de afirmação dos Descendentes como uma das bandas revelação da nova música portuguesa. Com uma abordagem orgânica e emotiva, o tema reforça a evolução artística do grupo e demonstra a capacidade da banda em explorar novas sonoridades sem perder a autenticidade. A Agenda Cultural fica-se por aqui. Estas e outras notícias podem ser recuperadas no site da sua rádio em benedita.fm.pt. Da minha parte é tudo. Tenha um ótimo fim de semana com a sua Benedita FM.
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Muito boa tarde, seja muito bem-vindo a mais uma tarde desportiva Benedita FM, nesta tarde do domingo, 14 de junho. Estamos consigo para acompanhar em direto aquele que é um dos encontros que consta na 30ª e última jornada da Divisão de Honra de Laria. Vamos levar até si o relato integral em direto e em exclusivo do beneditense Laria Marraso, uma partida que encerra a temporada e promete emoção até ao apito inicial, aliás, até ao apito final. Ao longo da nossa emissão faremos também o acompanhamento permanente dos restantes resultados desta derradeira jornada que contamos levar até si, também ao minuto. Dar conta então, 30ª e última jornada da Divisão de Honra de Laria, para além deste beneditense Laria Marrazos, temos também Vieirense Figaró dos Vinhos, União de Pombal, Ginásio de Alcobaça, Bomba Relense, Alquedão da Serra, Caldas Beguiense, Sport Lisboa e Marinha, Alveiazer, Porto Musense, Nazarenos, Motor Clube Sporting de Pombal. Iremos estar atentos então a estas partidas e não esqueça, daqui a pouco vamos fazer a primeira ligação em direto até ao Parque de Jogos Fonte da Senhora, para conhecer a composição das equipas que irão estar frente a frente esta tarde, beneditense, Laria e Marrazos. É já daqui a pouco.

0: Bem, está tudo a postos para o início da partida 30ª e última da jornada de divisão de honra de Leiria entre Beneditense e Leiria e Marrazos. Vamos agora fazer a primeira ligação em direto ao Parque dos Jogos Fonte da Senhora para conhecer as escolhas dos treinadores e as equipas que vão subir ao relevado dentro de momentos. Boa tarde, Elvis. Quais as primeiras notas que fazes e quais os 11 escolhidos para este encontro?
1: Muito boa tarde, Sandra, e todo o auditório da Benedita FM, seja através do éter do FM, como através da internet para todo o mundo. As três equipas já acabaram de subir ao relevado sintético aqui do Fonte da Senhora e perfilaram-se para a bancada principal, que está praticamente vazia, muito pouco público esta tarde. É natural que assim aconteça, já estamos, entre aspas, fora de época do futebol distrital e também atrevo-me a dizer que esta será a última competição ainda a acontecer nesta altura em todo o país, do que diz respeito ao Futebol 11, obviamente, e a nível distrital. E isto é uma justificação, como todos sabemos, na altura da tempestade que arrasou aqui a zona oeste do país e também a zona centro norte do distrito de Leiria, os campeonatos estiveram parados durante algumas semanas e isso fez com que o campeonato se prolongasse até este dia 14 de junho. E um campeonato que está então a terminar hoje com a última jornada, como bem disseste há pouco, num jogo que neste caso é apenas para cumprir calendário, num campeonato que já tem um vencedor, que é o Nazarenos. Sagrou-se campeão na semana passada e vai representar a Distrito de Leiria no Campeonato de Portugal na próxima temporada. Vai juntar-se à União da Serra, a outra equipa do distrito que está no Campeonato de Portugal. Marinhense e Peniche desceram para os distritais. Falta ainda definir qual é a quarta equipa a descer de divisão para a primeira distrital. Uma luta entre Guiense e Caldas B, um jogo que deverá despertar algum interesse para os fãs do futebol distrital de Leiria, que é um jogo que acontece nas Caldas, o Caldas B Guiense. Uma destas duas equipas pode descer no 13º lugar, portanto, numa luta entre estas duas equipas, o Sporting Pombal só uma sequência muito pouco provável de acontecer é que o Sporting Pombal poderá terminar o campeonato de 13º lugar e descer. A luta será então entre Guiense e Caldas B. Aqui no Fonte da Senhora está tudo a postos para o início da partida ao som do hino do ABCD, aqui no sistema de som do Fonte da Senhora, numa tarde de domingo com o céu praticamente limpo, pouco vento, rola a bola neste preciso instante. A primeira posse de bola é da equipa do Marrazos, a jogar a equipa que viajou desde do norte de Leiria para aqui até à medita para defrontar esta partida que, como eu dizia há pouco, é para cumprir calendário. Já ambos têm definidas as classificações. O Beneditense ocupa o décimo lugar com 10 vitórias, 5 empates, 14 derrotas, 42 golos marcados e 57 golos sofridos. São 35 pontos. O Marrazos está uma posição acima, no nono lugar, com mais 6 pontos. O 41 pontos é a pontuação do Marrazos, no nono lugar, com 12 vitórias, 5 empates, 12 derrotas, 62 golos marcados, 57 golos sofridos. Curiosamente, o mesmo número de sofridos da equipa da Benedita. No entanto, a equipa do Marrazos tem mais 20 golos marcados em todo o campeonato do que a equipa do ABCD. 11 iniciais já no relvado a trocar as primeiras bolas no Marrazes, na baliza Rui, depois Reis, Ramadas, David, Digi, Aniceto, Novaes, Caseiro, Serrano, André Augusto e Diogo Oliveira. No banco de suplentes, Marcelo, guarda-redes suplente, depois Miguel, Paiva, Sousa, Severino, Yacine e Palhais. O treinador é um velho conhecido do futebol distrital de Leiria, Marco Aurélio, um treinador que já tem muitos anos de experiência aqui neste escalão. Quanto à equipa da Benedita, apresenta no 11 inicial da baliza Rodrigo Mancini, depois António Grilo, Martino, Ricardo Castelhano, Bruno Quitério, Pedro Santos, Ruben Agostinho, Sérgio Correia, Miguel Carmo, Pedro Patrício e Ricardo Espírito Santo. No banco de suplentes, Gabriel, João Martins, Marcos, Ivan Coelho, Martim Felipe, André Santos, Francisco Ribeiro, Alexandre Raimundo e Bruno Agostinho. A treinadora é Catarina Lopes. O trio de arbitragem é chefiado por Sandro Guerra, auxiliado por Fábio Gaio e por Tiago Costa. Já se joga lá embaixo no Fonte da Senhora há cerca de 2 minutos e meio, 0-0 no placar, e é a equipa do Beneditense sacode ali a pressão sobre a zona defensiva, tentava ganhar ali no make-up. Sérgio Correia foi puxado por André Augusto e é pontapé livre para a equipa da Benedita. O livre já batido vai aqui para o lado esquerdo, é para o Martino. Martino, na sua nova posição de defesa esquerdo, vai Martino fazer o cruzamento com a bota direita, tira a defensiva do Marrazes. Insiste a equipa da Benedita a ganhar a segunda bola. É Castelhano, dá lá para trás para Pedro Patrício, recebe na peitaça, regressado ao 11 inicial da equipa da Benedita. Vai a bola lá para a direita para Pedro Santos. Pedro Santos joga com Carmo. Carmo tenta abrir na direita para Ricardo Espírito Santo, mas o passe a sair mal. No entanto, a defensiva do Amarrados aliviar de qualquer maneira. A bola foi para fora, lançamento para a equipa da Benedita. De fazer referência a algumas ausências de jogadores que são ou foram habituais titulares na equipa da Benedita, é o caso de Francisco Mata, que não está na convocatória de hoje porque está noutra modalidade, no futebol de praia, numa competição que acontece este fim de semana ou durante toda a semana na Nazaré, e o Francisco Mata é jogador de futebol de praia e foi pelo sótão jogar naquela competição internacional que está a acontecer na Nazaré. Diogo Lopes ausente também devido à lesão, bem como o André Silva, também lesionado, não pode participar na partida. Três de algumas ausências de jogadores no 11 inicial da equipa da Benedita. Ganha ali no meio-campo o Ricardo Castelhano, dá na esquerda para Quitério, Quitério mais para trás para o Martino. Martino joga para o meio para o António Grilo. António Grilo troca a bola com Patrício. Patrício abre na direita para Pedro Santos. Pedro Santos passa a linha de meio campo, abre na frente para Ricardo Espírito Santo. Ricardo Espírito Santo pode fazer o cruzamento. Agora sim, mete na área em Carmo. Carmo virou, atenção, olha o Benedita, pode ser perigoso. Tira a defensiva do Marrazes. Bola ali já aliviada pela defensiva do Marrazes, que joga com o seu equipamento tradicional todo de negro. E o Beneditense também com o seu habitual equipamento, camisa meia amarela, calção azul. A bola lá atrás na defensiva do Marrazes, o passo longo para a frente era para o 77 Caseiro, não conseguiu receber em condições, recupera a equipa da Benedita, abre lá na direita, é para Ricardo Espírito Santo, já passou pelo adversário, faz o cruzamento, o cabeceamento ao lado, Sérgio Correia ali com a primeira oportunidade de fazer golo, depois de uma boa jogada ali pela direita, o sprint de Ricardo Espírito Santo a ultrapassar o defesa que lhe fazia a marcação, sai cruzamento ali ao primeiro posto, onde aparece Sérgio Correia a cabecear para o segundo posto, mas a bola a sair ao lado da baliza de Rui. Insiste a equipa da Benedita, entrou melhor no jogo beneditense. É Quitério a perder ali a bola, depois tentava sair a jogar o 17 que não está na minha ficha de jogo. Já vamos aqui tentar perceber quem é o 17. E é lançamento para a equipa do Marrazes. Lançamento aqui na direita. para a equipa que viajou de Leiria. Olha a bola lá para a frente, é para o 16, Ramadas. Ramadas mete ali numa zona onde estava o Caseiro. Caseiro dá para trás para Diogo Oliveira. Perde a bola e recupera a equipa da Benedita. Dá para trás Patrício para Manzinho. Manzinho rapidamente para António Grilo. Grilo joga na esquerda para Castelhano. Castelhano com o Martino. Martino, o defesa esquerdo que joga com o pé direito. Mete a bola mais para a direita para Pedro Santos. Pedro Santos recebe na coxa, mete no chão. Faz o passo cruzado lá para a frente, tira a defensiva do Marrazes, dá para trás para o guardião Rui, que joga tudo de vermelho. O Rui, o guarda-redes do Marrazes, prepara-se para pontapear a bola com a bota direita, mete lá no meio campo da Benedita, vai Martino, devolve de cabeça, ela vai ali para o meio campo, depois na insistência Martino manda mais um pontapé para fora, é lançamento para a equipa do Marrazes, lançamento aqui na direita para a equipa de Marrazes, lançamento já efetuado, a bola metida lá na frente, junto ao banco de suplente onde está a Catarina Lopes a dar indicações à equipa, sai agora o cruzamento, foi Caseiro a mandar contra o adversário, tira o António Grilo, a bola fica aqui ainda nos homens do Marrazes, fica com bola o Castelhano, Castelhano tenta passar, não passa por pelo 21 André Augusto, e é lançamento para a equipa do Beneditense. Lançamento para ser efetuado por Martino. Martino mete a bola em Castelhano. Castelhano joga com o Martino. Não consegue ficar com a posse de bola. Vai tentar sair e jogar a equipa do Marrazes. Mas foi lá Sérgio Correia a ajudar a sua equipa ali no meio campo. Dá para trás para António Grilo. António Grilo vira o jogo lá mais para a direita para Pedro Santos. Já tem um homem no pressing. Pedro Santos pichou no meio. Dá mais para trás para António Grilo. Dá de primeira para a esquerda para Martino. Martino e Castelhano bem agora a jogar o Beneditense. Tenta ali a abertura lá na frente. Sai dentro os postes o guarda-redes Rui, a mandar a bola para fora, é lançamento para a equipa da Benedita, para já sinal mais para o beneditense nestes primeiros 9 minutos em que a equipa da Benedita já criou ali uma ou duas situações de golo.
0: Elvis, União de Pombal 1, Ginásio de Alcobaça 0.
1: A bola está no Marrazes. Marrazes dá ali na direita para Caseiro. Caseiro vai fazer o quê? Tem um adversário pela frente que é o António Grilo. Caseiro é obrigado a dar para trás para Serrano. Serrano pisa a bola com a bota direita, faz ali uma simulação, tira um adversário da frente, depois dá mais para trás para o Aniceto. Aniceto mete aqui mais à direita. A bola agora na defensiva do Marrazes. Tenta construir pela asa direita, consegue ficar ali em Diogo Oliveira. Diogo Oliveira não consegue ultrapassar e depois a bola fica nos homens do Beneditense. Tira António Grilo e a bola fica nos homens do Marrazes. Sai passe longo lá para o lado esquerdo, é para o Digi. Digi puxa agora no meio, vai fazer ali o movimento para o miolo. Olha, atenção, pode ser o Marrazes, pode fazer o primeiro. Remate, defende, Manassim. Grande defesa agora de Rodrigo Manassim, depois de Caseiro a aparecer desmarcado ali na cara de Manassim, a obrigar o guarda-redes da Benedita a defender com uma palmada e a evitar aquele que poderia ter sido o primeiro golo da equipa do Marrazes, numa altura que estamos com 10 minutos da primeira parte e o placar assinala Beneditense 0, Marrazes também 0.
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0: A emoção do desporto regional continua a marcar esta tarde de futebol na Benedita FM. Vamos novamente ligar para o Parque dos Jogos Fonte Senhora para acompanhar de perto tudo o que se passa neste desafio. Entre o beneditense Larima Razes, o relato é de Elvis Raimundo.
1: Recupera a bola o Miguel Carmo lá mais para a direita, tenta abrir para a desmarcação do Ricardo Espírito Santo, tira a defensiva do Marrazes, depois Rui com um pontapé pronto, estava virado o guarda-redes do Marrazes, manda para fora, é arremesso para a equipa do Beneditense. Lançamento para ser efetuado do lado direito, a bola já metida em Ricardo Espírito Santo. Perde a bola ali no meio de dois adversários. A equipa do Marrazes que vai tentar construir a bola. Vai ali para a direita. É para o Caseiro. A Caseiro joga para o 9, que é David. David abre na esquerda. Não acreditou que poderia ganhar ali uns metros e rematar a baliza. Dá para Digi. Digi joga em Diogo Oliveira. Diogo Oliveira para Digi. Digi para o André Augusto. André Augusto mete no meio. Olha a equipa do Marrazes. Atenção. Tenta criar perigo. Vai sair cruzamento de Serrano, tira o Ruben Agostinho. Olha a equipa do Marrazes ainda com bola, atenção, e ali puxado, e a penalti para o Marrazes, falta sobre Serrano, o jogador da Benedita a puxar o braço do número 11 do Marrazes ali dentro da grande área. O árbitro da partida, o Sandro Guerra, não hesitou e a apontar para a marca da grande penalidade, e é a oportunidade para o Marrazes passar para a frente do marcador. Quem está ali junto à bola é o Digi. Não é nada. É o David, assim é que é. David remata e golo! Golo! É do Marrazes. Está inaugurado o marcador aos 14 minutos da primeira parte por uma grande penalidade de falta cometida sobre Serrano, e foi David a rematar para o lado direito da baliza de Manassim. O guarda-redes da Benedita atirou-se para o lado esquerdo, o lado oposto para onde foi a bola, e o Marrazes chega à frente no marcador, e vamos ver como é que o Beneditense vai reagir. O Marrazes que depois do minuto 10 começou a criar algum perigo e conseguiu mesmo chegar com perigo dentro da grande área, e o Beneditense acabou por fazer falta sem discussão, um agarrão no braço esquerdo de Serrano, e o árbitro da partida a apontar para a marca de grande penalidade, e o David a aproveitar. Olha a bola metida lá para a direita, o Beneditense está a perder aqui em casa. É o Ricardo Espírito Santo, tem bola, vai fazer o quê? Faz o cruzamento ao segundo posto de cabeceamento de Quitério e segura Rui, depois de ter ali Sérgio Correia também a tentar chegar àquela bola. Leva melhor o guarda-redes do Marrazes a segurar. Rui prepara-se para o...

0: Joga curto para Martino. Martino vem receber aqui junto à lateral. Vai fazer o quê? Dá para Castelhano. Castelhano devolve a Martino. Martino não passa por André Augusto. E é lançamento para a equipa do Marrazos, porque a bola ainda tocou em Martino. Lançamento para a equipa do Marrazos aqui na direita. A bola lá atrás na zona defensiva vai até Rui. Guarda-redes do Marrazos abre na direita. A equipa do Marrazos vai tentar construir por Aniceto. Aniceto joga no meio em André Augusto. André Augusto abre lá para a esquerda. A equipa do Marrazos a trocar a bola. Tenta a desmarcação do Diogo Oliveira. Vai lá para o corredor esquerdo. Tem a marcação de Patrício. Patrício mete o pé. Consegue tirar para fora. Fica ali ainda a queixar-se na perna esquerda, mas o árbitro dá lançamento para a equipa do Marrazos.
1: Atualizamos o resultado: Motor Clube 0, Pombal 1.
0: Lançamento já efetuado, olha a bola na grande área, atenção, pode ser perigoso, é o Marrazos no ataque, na grande área, puxa ali para Caseiro, tira Patrício a bola lá na hora H, depois há falta de Caseiro sobre Patrício, é livre para a equipa da Benedita, mas atenção, os avançados do Marrazos estão a conseguir penetrar ali pela defensiva Canarinha com alguma facilidade. Pontapé livre para a equipa da Benedita. Lá atrás, na zona defensiva, a bola vai para o Ruben Agostinho. Dá mais para trás para Mancin. Mancin, guarda-redes da Benedita, vai até ao limite da grande área. Agora já está fora da área, vai pontapear com a bota direita lá para o meio campo do Marrazos. Exalta o Ricardo Espírito Santo, tenta ficar com a bola, leva melhor a defensiva do Marrazos, mas há ali falta, diz o árbitro. É pontapé livre para a equipa da Benedita. Livre para ser batido por Ruben Agostinho. Ruben Agostinho vai meter curto para Quitério. Quitério no miolo. Pode abrir na direita, não. Prefere devolver a Ruben Agostinho. Vai puxar para o seu lado direito. Deixa para Quitério. Quitério traz a bola, transporta. Dá lá para a esquerda, é para Castelhano. Castelhano faz o cruzamento e a bola toma ali a direção da baliza. Foi direitinha para o peito de Rui, que encaixou e depois deixou-se cair no relevado. E passa o perigo para a equipa do Marrazos. Olha, atenção agora, o remate de Rui. Foi lá Sérgio Correia, tenta roubar a bola, consegue. Já está recomposta a defensiva do Marrazos. Olha, metia-se no ataque, a bola metida para Ricardo Espírito Santo, pode fazer. Sai o remate por cima. Passa o perigo para a equipa do Marrazos, mas atenção, Rui demorou muito tempo a pontapear. Quando chutou, já Sérgio Correia tinha a bota ali na frente da bola e acabou por conseguir que a bola batesse no seu pé e sobrasse ali para uma zona de perigo. Mas bateu o pontapé de baliza, a equipa do Marrazos mete a bola no meio campo, ali falta sobre Pedro Patrício. Livre já batido, à maneira curta, a bola vai para Pedro Santos. Pedro Santos pisa a bola, dá para trás para Patrício. Patrício ainda mais para trás para o António Grilo. António Grilo abre na direita para o Ricardo Espírito Santo, tira o Digi, manda a bola para fora, é lançamento para a equipa da Benedita. O arremesso já é efetuado, a bola metida ali no meio, numa zona onde aparece Sérgio Correia, dá para trás para Ruben Agostinho, ali um corte no jogador do Marrazos, ficou a pedir mão a equipa da Benedita, mas o árbitro assim não entendeu. Pontapé a Rui, a bola lá para o grande círculo. Atira o António Grilo. Vai lá Castelhano, tenta ficar com a bola. O esférico em Serrano. Serrano dá aqui mais na direita. Um jogador com 17 nas costas que dá para o Serrano. Este abre na direita para Diogo Oliveira. Diogo Oliveira perde a bola, recupera a equipa da Benedita. Ali no meio campo é para Castelhano. Castelhano dá para trás para o Patrício. Patrício abre na direita para Pedro Santos. Faz o passo longo direto na frente para Ricardo Espírito Santo. Tem a marcação do Reis. Reis ainda com bola. Dá para trás é para Pedro Santos. Pedro Santos puxa agora no meio. Faz o cruzamento lá para a entrada da área. Sérgio desvia. Olha, Martino remata. A bola bate no adversário. adversário. Em si.

0: Isto, a equipa da Benedita em para Castelhano. Castelhano acaba por roubar a bola ao adversário, mas o árbitro diz que foi em falta. É livre para a equipa do Marrazas.
1: União de Pombal 2, Ginásio de Alcobaça 0.
0: A equipa do Castelhano ficou ainda ali a protestar com a decisão do árbitro, mas o árbitro assinalou falta ofensiva e é livre para a equipa do Marrazas, já batido. Bola lá para o meio-campo da Benedita, ganha a posição António Grilo, consegue controlar e dar na esquerda para Quitério. Quitério já tinha ali o pressing do adversário, puxa na bota direita, levanta a cabeça, faz a desmarcação, é para Sérgio Correia, era bom o passe, chega primeiro a Niceto e depois vai dar para trás para Rui, guarda-redes do Marrazas, tira dali, mete no meio em André Augusto e há falta, diz o árbitro. E os livres já batido rapidamente, a bola vem aqui para a direita para Serrano. Serrano puxa no meio, tenta passar ali por dois homens, dá para David. David abre na direita para Caseiro. Caseiro puxa para o seu lado esquerdo, tenta combinar com Ramadas. Ramadas no meio, dois adversários, consegue ficar com a bola. O árbitro dá falta porque Quitério puxa a camisola de Ramadas e é livre para a equipa que viajou de Marrazes. O livre já batido por Ramadas, a bola vai direitinha para Ricardo Espírito Santo, tenta controlar, consegue passar ali para o adversário que é Digi, vem até à linha lateral Ricardo Espírito Santo, vai fazer o quê? Mete na frente, é para a desmarcação de Sérgio Correia, tem a marcação de Aniceto, olha, atenção, pode chegar primeiro, chegou! Golo!

0: ABCD, Sérgio Correia, a ganhar na velocidade de chegar primeiro, um atraso suicida de Aniceto, o próximo guarda-redes, mas o Sérgio Correia com três passadas chegou primeiro com a ponta da bota, desviou para o fundo da baliza e fez o golo do empate aqui no Fonte da Senhora. Agora com 23 minutos da primeira parte, o placar assinala ABCD 1, Marrazes também 1.
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4: E atualizamos mais resultados em Porto de Mós, Porto Mosense 0, Nazarenos 1 e no Bombarral, Bombarralense 1, Alcaidão da Serra 0. Aqui na Benedita, Beneditense 1, Marrazes 1, o relato é de Elvis Raimundo.
0: Olha, o Benedito na grande área, atenção, tira a defensiva do Marrazes, o Benedito tenta ali ganhar a segunda bola e consegue, vai lá para trás, é para Manassim, o Benedito a conseguir chegar à igualdade por intermédio de Sérgio Correia. E o Benedito agora com bola lá atrás na zona defensiva, numa altura que estamos... Olha, atenção, Benedito mais uma vez no ataque ali pelo lado esquerdo, era Quitério. Estamos com 25 minutos e 40 segundos da primeira parte. E atenção que Manassim fica ali a pedir a assistência médica. E lá está, 25 minutos da primeira parte, é tempo do intervalozinho para hidratação. E a partida é interrompida, os jogadores vão junto dos seus bancos suplentes, e já aqui falamos várias vezes deste tipo de interrupções, claramente estratégia das equipas, praticamente todas as equipas na Distrital Área fazem isto. O guarda-redes, quando a bola está longe, senta-se no relvado, fica a pedir a assistência médica e a partida é interrompida e os jogadores aproveitam para vir ao banco de suplentes para se refrescar. Nós aproveitamos também e recebemos a informação de um dos pais da equipa de Benjamins do Beneditense, escalão sub-11, que participaram este fim de semana no torneio internacional de Castelo Branco, um torneio que contou com várias equipas do país e também algumas equipas de Espanha. Escalão Benjamin do ABCD fez um ótimo torneio ao conseguir chegar à final, onde perdeu apenas com o Torriense, portanto apenas uma derrota na final. A equipa do Benaditense de Sub-11, escalão de Benjamim, conquista então um honroso segundo lugar no torneio internacional de Castelo Branco, que se jogou este fim de semana. Obviamente que a equipa de desporto da tarde esportiva da Benedita FM dá os parabéns a esta equipa dos escalões de formação do ABCD.
4: Ela vizinha o Bom Barral, Bom Barralense 1, Alqueidão da Serra 1, igualdade no marcador.
0: Aqui na Benedita também é o mesmo resultado. O Benedita agora ganhou confiança com o golo da igualdade. A bola vai para Ricardo Castelhano. Bola aqui para a esquerda para o... para o Martino. Martino joga na frente para Castelhano. Castelhano consegue ainda ficar ali em zona de cruzar. Tenta combinar com Carmo. Carmo dá para Quitério. Quitério vai transportar a bola. Muda o jogo lá para a direita. Pedro Santos está solto de marcação. A equipa do Marrazes a recuperar a bola. Depois há falta de Quitério sobre Diogo Oliveira. É pontapé livre para a equipa da do Marrazes.
4: Elvesia em Porto de Mós, também igualdade no marcador. Porto Mosense 1, Nazarenos 1.
0: Ainda há uma luta que... Ih, é um grande jogo esse Nazarenos-Porto Mosense, mas ainda há uma luta pelo segundo lugar. União de Pombal e Bom Barralense têm ambos 61 pontos, portanto há sempre, para além dos objetivos principais já todos conquistados, há sempre aqueles segundos objetivos ou objetivos secundários que as equipas têm para estas fases finais de campeonato, e nesse caso aí entre Bom Barralense e Porto Mosense, e União de Pombal, para saber quem fica em segundo lugar. Olha, atenção, Marrazes no ataque, sai o remate, defende Manassim, ainda mexe, tira Patrícia já fora de jogo. O lance é anulado por fora de jogo de Caseiro. E é pontapé livre indireto para a equipa da Benedita. Não deixa de ter sido uma boa defesa de Manassim. Pontapé livre indireto para a equipa da Benedita. Estamos a chegar à meia hora de jogo. 1-1 no placar aqui no Fonte da Senhora. Com uma temperatura agradável para a prática do futebol. Por vezes as nuvens protegem um pouco do sol e a temperatura fica um pouco mais agradável. Olha o Ruben Agostinho, ganha a bola ali no meio campo. É o jogador do Marrazes, o capitão, o 21, André Augusto, que fica com bola. Depois sofre ali um pontapé de Castelhano e é livre para a equipa do Marrazes. Livre para ser batido já dentro do grande círculo. Passe incompleto. Recupera a equipa da Benedita para Ruben Agostinho. Ruben Agostinho faz o passo longo para a frente. É para a velocidade de Ricardo Espírito Santo. Tira a Aniceto a bola de qualquer maneira. Ela vem aqui para uma zona onde está Serrano. Serrano dá para trás aqui para o seu companheiro da direita da defesa. Joga ali para uma zona onde está o Caseiro. Caseiro tenta abrir na direita. Tira Patrício. Manda a bola para fora. É lançamento para a equipa do Marrazes. Lançamento para ser efetuado lá na direita. É Serrano que vai repor a bola em jogo. Lançamento já efetuado, a bola metida lá na direita. Tira António Grilo, despacha de qualquer maneira. A bola vai ali por uma zona onde está Ricardo Espírito Santo, joga no meio. A bola vem para Carmo. Carmo tenta combinar com o Quitério. Carmo ainda fica com a bola, deixa para Quitério. Quitério mete em Castelhano. Castelhano faz o passo longo, é para a velocidade de Ricardo Espírito Santo. Sai Rui dentre os postos, chega primeiro. Insiste a equipa da Benedita a ganhar a segunda bola ali no meio campo. Carmo, Miguel Carmo pode dar mais para a direita, é isso que faz. Vai lá para Sérgio Correia, recebe a bola na direita, pode sair cruzamento já desde ali. Não, combina com Carmo. Carmo devolve a Sérgio Correia. Sérgio Correia com Ricardo Espírito Santo, puxa para o seu lado direito ali às três tabelas. Tira a defensiva do Marrazes. Ali um corte que me parece com o braço. O árbitro diz que não há nada. Depois há ali Carmo a cair na área. O árbitro abre os braços, diz que não há nada. Insiste a equipa da Benedita. Tira a defensiva do Marrazes e é o Ramadas que joga no meio com Aniceto. Aniceto pontapeia aqui para a direita. Recupera para Martino. Martino mete em Quitério. Quitério dá para trás, é para António Grilo. António Grilo pisa a bola ao centralão do Beneditense. Joga no meio para Ruben Agostinho. Beneditense vai construir ali desde o miolo. Pisa a bola. Dá para trás, não tem linhas de passe. É para António Grilo. António Grilo mais para a esquerda, para Castelhano. Castelhano e Martino trocaram de posições. A bola em Castelhano vai mais para trás. É para António Grilo. António Grilo para Ricardo Castelhano. Bem jogado agora ali pelo 8 da Benedita. Boa movimentação. Para Carmo. Carmo abre na direita. Bem jogado. Vai Pedro Santos. Pode cruzar. O cruzamento é com muito está a força, a bola atravessa toda a grande área, vai lá o Quitério tenta evitar que a bola saia, não conseguiu, já saiu, é pontapé de baliza para a equipa do Marrazes. Estamos agora com 33 minutos da primeira parte e o placar assinala ABCD 1, Marrazes também 1.
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4: Continuamos na Benedita FM com o acompanhamento deste encontro entre o Beneditense e o Leiria Marrazes. Regressamos agora em direto ao Parque dos Jogos Fonte da Senhora para acompanhar tudo o que está a acontecer dentro das quatro linhas. Elvis?
0: Estamos a entrar nos últimos 10 minutos da primeira parte, 1-1 no placar. É o Marrazes que vai tentar construir, devolve a defensiva da Benedita. Pedro Santos mete no meio Ricardo Espírito Santo, abre na direita para Miguel Carmo, vai passar a linha de make-up, não, dá para trás, é para Pedro Santos. O Pedro Santos dá para o outro Pedro, o Patrício, com a abraçadeira de capitão, devolve a Pedro Santos. Pedro Santos joga com o Ricardo Espírito Santo, a bola vai para Sérgio Correia, consegue evitar que a bola saia, obtém-se no ano passado. Atenção, sai cruzamento, tira a defensiva do Marrazes e vai tentar sair no contra-ataque, não consegue. Diogo Oliveira ficar com bola, é lançamento para a equipa da Benedita. Arremesso na direita já efetuado, a bola em Ricardo Espírito Santo, joga para Pedro Santos. Pedro Santos mete no meio em Carmo. Miguel Carmo vai fazer o quê? Puxa para o lado esquerdo, sai o remate em jeito e que por pouco quase que fazia ali uma chapelada a Rui, mas o guarda-redes a conseguir chegar ao primeiro andar e a segurar a bola com o braço direito, evitando aquele que poderia ser o segundo para o Beneditense. Pontapé livre para a equipa da Benedita, já batida a bola, vai lá para a direita, é para Pedro Santos. Pedro Santos joga para o Sérgio Correia, é o Beneditense que vai construir lá na asa direita. Vai para Pedro Santos, joga no meio para Ruben Agostinho. O Beneditense vai virar o jogo agora aqui para o lado esquerdo, não. Bola metida em Quitério. Quitério deixa a bola a seguir para Castelhano. Castelhano está em jogo, devolve a Quitério, está na grande área, tenta cruzamento, corta na hora H. Os jogador do Marrazes e é canto para a equipa da Benedita. Foi o número 17 a fazer o corte e é pontapé de canto para ser batido ali do lado esquerdo. É o Bruno Quitério que vai repor a bola em jogo. Betense coloca 6 homens na grande área. Marrazos deixa apenas um homem aqui no meio campo. Prepara-se para bater o pontapé de canto. Quitério ali na esquerda. O árbitro vai autorizar o canto batido ao segundo posto. Cabeceamento não surge. Agora é o Patrício Romato à meia volta por cima. Sérgio Correia não acreditou. A bola quase que surpreendeu ali o avançado da Benedita. Passou-lhe ali mesmo junto à cabeça. Poderia ter tentado o cabeceamento, mas não acreditou. A bola sobrou para Patrício, que depois de receber a volta, à meia volta, rematou muito por cima da baliza de Rui. Pontapé de baliza para a equipa do Marrazes. A bola já batida lá para o grande círculo. Vai Ruben Agostinho, ganha a bola, combina com Sérgio Correia. Sérgio Correia mete para Carmo. A Carmo, à meia volta, tem ali a marcação de Ramadas. Foi agarrado. Tem que ver cartão amarelo, mas o árbitro Sandro Guerra não vai mostrar a cartolina amarela ao jogador do Marrazes. E é pontapé livre para António Grilo bater. Livre já batido a bola de maneira curta aqui para Quitério. Quitério pisa a bola, dá para a esquerda, é para Martino. O Martino combina com o Castelhano, bem chegado. O Castelhano tenta ganhar ali a posição na área. Tira a defensiva do Marrazes, despacha de qualquer maneira. Insiste a equipa da Bedita a ganhar a segunda bola. Vem aqui para Quitério. Quitério mete para Ruben Agostinho. Agostinho abre na direita para Pedro Santos. Já tem o pressing do adversário. Obriga Pedro Santos a colocar novamente em Ruben Agostinho. Dá para trás para Patrício. O capitão da Benedita mete em Pedro Santos, descai mais para a direita, tem um homem na marcação que era o Caseiro, deixa para Ricardo Espírito Santo. Ricardo Espírito Santo ali atrapalhou-se e perde a bola em zona proibida. A Catarina Lopes, treinadora do Benedita, ficou em estado de nervos depois deste percalço do Ricardo Espírito Santo. Ele pede agora desculpa aos seus companheiros e a bola está em Rui. O guarda-redes do Marrazes pontapeia a bola lá para a frente. Devolve de cabeça a António Grilo. A bola vem para Ruben Agostinho. Ruben Agostinho vai fazer o quê? Tenta romper. Consegue passar por dois homens. Vai entrar na grande área. Ele obtém isso. Atenção. Deixa ali para Castelhano. Não se entenderam Ruben Agostinho e Castelhano. Foi lá sorrateiramente o guarda-redes Rui do Marrazes buscar a bola. Roubou a bola ali dos pés de Ruben Agostinho. E pontapeia lá para o círculo, devolve Ruben Agostinho de cabeça, a bola fica em Ramadas. Ramadas abre na direita para Serrano. Serrano tenta colocar-te na frente, mas a bola fica à mercê de António Grilo. Vamos entrar nos últimos 5 minutos da primeira parte. 1-1 no placar. O jogo até agora não tem estado nada mal, tendo em conta que é um jogo de final de campeonato e já está tudo decidido entre estas duas equipas. Olha o pontapé de Mancin lá para a frente, devolve a defensiva do Marrazes, atira Martino de cabeça, mete no meio, vai lá Castelhano. Castelhano dá para Quitério, Quitério dá para Martino. Martino não passa, atenção, perde a bola em zona proibida. Atenção, olha o Marrazes, vai para o ataque na direita. Serrano entra na grande área, o cruzamento, o remate. Tira Patrício, insiste o Marrazes, mais um remate por cima. Foi Diogo Oliveira a rematar por cima da baliza de Manassim. Passa o perigo para a equipa da Benedita. 41 minutos da primeira parte. Diogo Oliveira ficou ali ainda a queixar-se do pé direito, mas sinceramente Não me pareceu que tivesse havido ali alguma coisa. O jogador rematou com espaço até. Olha o pontapé de baliza já batido, a bola vai para António Grilo. António Grilo joga ali no miolo para Castelhano. A Castelhano vai fazer o quê? Tenta passar ali pelo adversário que é o Ramadas. Faz falta, atrapalhou-se Castelhano ali com muitas fintas. Acabou por ser obrigado a fazer falta sobre Ramadas. É livre para a equipa do Marrazes. A equipa que viajou desde a cidade de Leiria abre ali para Ramadas, não consegue receber em condições, recupera Carmo ali no meio. Vai lá o Diogo Oliveira, faz falta sobre Miguel Carmo, pontapé livre para a equipa da Benedita. Livre já batido à maneira curta, a bola vai para António Grilo, joga aqui para a esquerda, é para Quitério. Quitério recebe, vai subir, entra na grande área ali pela quina da área, agora saiu. A Quitério dá para trás, é para Martino. Martino pode fazer o cruzamento, tenta ali, faz uma finta sobre o adversário. adversário que era Serrano. Vai lá Serrano, manda a bola para fora, lançamento para os canarinhos da Benedita. Lançamento já efetuado, a bola em Castelhano. Castelhano está de costas para a baliza, deixa para Martino. Martino junto à linha, não consegue devolver a bola em condições, e Castelhano depois vai lá mandar a bola para fora, lançamento para a equipa do Marrazos, e a partida vai ser interrompida porque o Serrano sentou-se no relevado, ali agarrado à coxa direita, a pedir assistência médica. O árbitro Sandro Guerra foi lá junto do jogador do Marrazos, entretanto levantou-se. Lançamento já efetuado, a bola vem aqui para uma zona, está David, vem aqui para o meio, é para o Ruben Agostinho, combina com o Ricardo Espírito Santo, mete a bola lá na área, tira a defensiva do Marrazos, dá para trás, para Rui, Rui dá manualmente lá para o miolo, é para André Augusto não consegue receber a bola em condições, o David, e vai recuperar a equipa da Benedita, a bola para o Martino, Martino mete para o Quitério, Quitério vai fazer aqui, faz um compasso, espera, mete tem Patrício, a Patrício abre na direita para Pedro Santos, a Pedro Santos já tem ali um homem na marcação, obrigado a dar para trás para Rodrigo Mancim, o guarda-redes da Benedita está fora da grande área, dá lá para o lado esquerdo para o Martino, Martino joga para António Grilo avança os metros no terreno, joga lá para o meio campo avançado onde está o Sérgio Correia, há falta sobre Serrano, diz o árbitro, é livre para a equipa do Marrazos. No meu cronómetro falta um minuto e meio para o final dos primeiros 45 minutos aqui no Fonte da Senhora Livre, já batida à maneira curta, vai lá para o lado esquerdo, é para Digi, Digi metem Aniceto, Aniceto dá ainda mais para trás para Guardião Rui, guarda-redes Rui sai da área com a bola controlada no pé, dá com, bate com o pé esquerdo na frente lá para o meio campo da Benedita, a bola fica em Diogo Oliveira joga lá para a esquerda, é o Marrazos que vai receber a bola por Digi, Digi combina com o André Augusto, André Augusto não consegue fazer o passe em condições, recupera Carmo, Miguel Carmo tem Sérgio Correia para Miguel Carmo, olha o passe lá para Ruben Agostinho, olha podia, vai sobrar para Quitério, a Quitério não consegue, leva a melhor o defensor do Marrazos, mete ali em no 77 que é caseiro e acaba por sofrer falta, é pontapé livre para a equipa do Marrazos. Protesta muito o banco de suplentes do Marrazos porque a bola seguia na posse dos jogadores do Marrazos, pelo menos é esse o entendimento que eu consigo retirar deste protesto do Marrazos, porque falta, ela aconteceu. O árbitro está a seguir o critério, não atribui o cartão amarelo, se há pouco o Ramadas puxou o adversário também numa jogada de contra-ataque, não viu o amarelo, agora também o jogador da Dita não viu o amarelo. Pelo menos o critério está igual. Olha a bola metida lá para a direita, era para a velocidade de Diogo Oliveira, mas o passe é feito com muita força. A bola vai sair para a linha final, é pontapé de baliza para a equipa da Benedita. No meu cronómetro já passam 30 segundos dos 45. A partir de agora, o árbitro da partida vai apitar para intervalo a qualquer instante.
4: Sport Lisboa e Marinha 0, Alvaiazer 1.
0: O jogo não teve grandes interrupções, apenas aquela paragem estratégica ao minuto 25. Portanto, o árbitro poderá dar pelo menos um minuto devido a essa paragem. Olha a bola metida aqui na esquerda, é o Quitério, entra na grande área, atenção, olha o Benedita no ataque, pode ser perigoso, faz o cruzamento, a bola bate e vai só para Sérgio Correia, para Carmo, remate, a bola bate nas costas de Reis e vai tentar o contra-ataque, intercepta António Grilo. O Benedita ainda na existência, ganha a segunda bola, dá para Castelhano. Castelhano faz o quê? Faz o passe direto lá para a frente, é para Miguel Carmo. Miguel Carmo em jogo, deixa para Martino. Martino não passa ali pelo defesa direito do Marrazos, tira a defensiva do Marrazos, vai tentar partir em contra-ataque por Diogo Oliveira, mete aqui em David, não conseguiu receber entre as quatro linhas em condições, lançamento para a equipa canarinha da Benedita. Lançamento para ser. O árbitro acaba de olhar para o cronómetro. Lançamento já efetuado, era para Quitério. Chega primeiro o Serrano. À falta de Quitério sobre Serrano. É livre para a equipa do Marrazes. É André Augusto que vai bater o livre. E termina a primeira parte neste preciso instante. O árbitro Sandro Guerra manda todo o mundo para o balneário. Resultado em tempo de intervalo. ABCD 1, Marrazes 1. Já voltamos daqui a instantes para o comentário estes primeiros 45 minutos da partida.
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4: Vamos fazer nova ligação em direto até ao Parque de Jogos Fonte da Senhora. Tempo de intervalo, Beneditense 1, Laria Marrazes 1, igualdade no marcador. Elvis, que comentário fazer esta primeira parte da partida?
0: Comentário é, para já, um pouco surpreendente, porque não estávamos à espera de um jogo tão mexido, com tanta velocidade, por ser o último jogo da jornada. Normalmente as equipas nesta última jornada jogam com menos foco, é o encerramento, já tudo por decidir. Há sempre aquele medo de meter o pé para não haver lesões também no final da temporada, e por vezes a própria temperatura pode estar mais alta, e isso não se tem notado nesta partida aqui hoje no Fonte da Senhora. O jogo está bom, já houve golos, já há boas jogadas de ataque, entretanto já chegou mais público aqui ao Fonte da Senhora, ainda assim pouco público, o que se compreende para um jogo apenas para cumprir calendário. E no jogo jogado, o Benedita entrou melhor nos primeiros 10 minutos, teve mais lances de ataque, mas a partir do minuto 12-13 da primeira parte, o Marrazes equilibrou as coisas e inclusive teve ali uma ou duas oportunidades de golo, obrigando Rodrigo Mandecim a fazer uma das defesas da tarde, depois dos avançados do Marrazes conseguirem posicionamento e conseguirem digamos que ultrapassar a defensiva do Bditense e ficar em zona de finalização. Isso aconteceu por uma ou duas vezes e o Marrazes ganhou alguma motivação nessa altura e equilibrou a partida, chegando mesmo ao golo através de uma grande penalidade, depois de uma dessas situações em que, neste caso, foi Serrano, conseguiu receber a bola em condições dentro da grande área. Ao tentar passar pelo defesa da Benedita, foi agarrado no braço e derrubado. Penalti claríssimo, não há qualquer dúvida. E o David, número 9 do Marrazes, não desperdiçou a oportunidade de fazer o primeiro golo do encontro, colocando o Marrazes na frente do marcador. A equipa da Benedita reagiu bem e voltou à mesma toada daqueles primeiros 10 minutos. Conseguiu chegar ao golo do empate depois de um atraso incompleto de Aniceto, que depois do pressing de Ricardo Espírito Santo virou-se para o seu guarda-redes e, já meio em desequilíbrio no duelo com Ricardo Espírito Santo, atrasou a bola para Rui. Tocou mal na bola, a bola foi com pouca força. Sérgio Correia estava ali a meio de caminho e, com duas passadas, chegou primeiro à bola. Sérgio Correia, que é um jogador alto, com duas passadas chegou primeiro à bola do que o guarda-redes Rui. Com a ponta da bota desviou a bola do guarda-redes Rui e fez o golo que vai dando o empate aqui no Fonte da Senhora, e para já um empate que se vai justificando. No entanto, se houvesse alguma equipa na frente do marcador, talvez o Bditense tivesse portanto, esse merecimento, digamos assim, mas isto porque teve mais lances de ataque nesta fase final da primeira parte. No entanto, o empate encaixa também muito bem no jogo nesta altura. Estamos então em tempo de intervalo, já voltamos dentro de alguns minutos para acompanhar a segunda parte da partida, que de certeza terá várias alterações e os treinadores com certeza irão dar também minutos a jogadores menos utilizados no campeonato. Vamos ver o que é que acontecerá na segunda parte. Para já, em tempo de intervalo, 1-1 no placar.

E daqui a instantes já vamos dar conta dos resultados em tempo de intervalo desta 30ª e última jornada da Divisão de Honra de Alaria. Alguns resultados já são conhecidos, outros ainda estão a ser apurados. A qualquer instante iremos dar conta dos resultados em tempo de intervalo desta 30ª jornada da Divisão de Honra de Alaria. Para já, vamos ao futsal, 1ª Divisão Distrital, 2ª fase, a fase de subida, resultado da última jornada realizada ontem, Óbidos 6, ACJ Futsal 2, União da Serra 2, Lourissal 0, Associação Lourissal 5, Externato da Medita 3. Sobem para a Divisão de Honra de Futsal a Associação Lourissal e o Óbidos no 1º e 2º lugar, respectivamente. O Externato da Medita termina no último lugar do grupo E, mantendo-se na 1ª Distrital. Na Taça Nacional de Acesso aos Campeonatos Nacionais na Série C, houve derby entre equipas do Distrito no pavilhão da Maceira Arnal e Pederneirense. Mediram forças e a vitória sorriu aos nazarenos da Pederneira por 3-1. No outro jogo do grupo, o Condeixa foi vencer a Oleiros por 7-6. A duas jornadas do final, Condeixa e Pederneirense lideram a série com 9 pontos cada. No hockey em patins, o atleta turclense de 36 anos de idade, Diogo Rafael, foi homenageado este sábado no Pavilhão da Luz, depois de ser anunciada a sua saída do Benfica. Diogo Rafael representou o clube lisboeta durante 20 épocas, onde conquistou mais de 20 troféus nacionais e internacionais. Recorde-se que o atleta fez formação no Hockey Clube de Turquel. No futebol de praia, decorre este fim de semana a fase final do Euro Winners Cup 2026 na Nazaré. O Sotão terminou o torneio no 5º lugar da geral, depois de vitória hoje sobre o Beach Royals de Alemanha. Na final do torneio, esta marcada para as 19 horas, põe frente a frente o BSC Minsk da Bielorrússia e o BSC 54 da Suíça. Nas competições de senhor, o Sótão, onde joga a benditense Carolina Ferreira, terminou a competição no 4º lugar, depois de derrota já esta tarde frente à equipa polaca do Red Devils Ladies. Nota ainda no handball. No handball, os alcobacenses do Cester S.A. jogaram este fim de semana a fase de apuramento do campeonato da 3ª Divisão Nacional em Lagoa, no Algarve. Na sexta-feira, no primeiro jogo, o Cester S.A. perdeu por 23-29 frente ao Lagoa. Ontem, no segundo jogo, o conjunto alcobacense voltou a perder, desta feita por 38-31 frente ao Estrela e Vigorosa. Recorde-se que o Cester S.A. já tinha garantido a subida para a 2ª Divisão na próxima temporada. Nota ainda no ciclismo, o Rodinhas participou no fim de semana passado no Campeonato Nacional de Enduro, em Mursa. O Clube do Norte da Vila conquistou 2 pódios com a vitória de Rui Fragoso na categoria M45 e MBT e com o 2º lugar de David Guerra na categoria M50.

Jornada da Divisão de Honra de Leiria, a última desta temporada 2025-2026. Damos conta do Beneditense 1, Leiria Marrazes 1. A segunda parte com relato em direto e em exclusivo aqui na Benedita FM, a não perder. Em tempo de intervalo também resultados apurados: Porto Mosense 1, Nazarenos 1. União de Pombal 2, Ginásio de Alcobaça 0. Pombarralense 1, Alqueidão da Serra 1. Caldas B 0, Guiense 0. Sport Lisboa e Marinha 0, Alvaiázere 1. Em tempo de intervalo, Motor Clube 0, Sporting Clube de Pombal 1. E o Vieirense Figueirão dos Vinhos ainda se joga, Vieirense 0, Figueirão dos Vinhos 0, esta partida que começou às 16h30. A qualquer instante vamos fazer nova ligação em direto ao Parque de Jogos Fonte da Senhora para o segundo tempo do Beneditense 1, Leiria Marrazes 1, para acompanhada em direto e em exclusivo aqui na Benedita FM.

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1: 17 horas, 2 minutos, marca o relógio Benedito FM. A partida, segundo tempo, com algum atraso, iremos a qualquer instante fazer nova ligação em direto ao Parque dos Jogos Fonte da Senhora para o segundo tempo do Beneditense 1, Larima Rasos 1, a qualquer instante.

0: Agora sim, vamos fazer nova ligação em direto ao Parque de Jogos Fonte da Senhora. Levamos até si o segundo tempo do beneditense Leiria Marrazes. O relato é de Elvis Raimundo.
1: E mais uma vez, boa tarde então, numa altura que o Marrazes, que era a equipa que faltava, já está a regressar para o segundo tempo, está pronta uma substituição na equipa da Benedita, vai entrar Bruno Agostinho, uma nota de rodapé, uma nota do rodapé, os jovens da equipa do Benjamins, que conquistaram o troféu que falamos há pouco, estiveram a perfilar aqui ao intervalo, mostrando o troféu aos adeptos do Beneditense, um momento que não deixou de ser engraçado, com o público a aplaudir os miúdos do ABCD. Está tudo oposto para o início do segundo tempo. Entra na equipa da Benedita Bruno Agostinho, rola a bola, sai a jogar a equipa da Benedita. Nesta segunda parte, ataca em direção ao externato cooperativo da Benedita. A equipa do Marrazes regressa com os mesmos 11. Não há substituições em tempo de intervalo. E é lançamento para a equipa do Beneditense lá do lado esquerdo. Lançamento já efetuado, a bola desviada por Sérgio Correia, vai sobrar ali para a zona da grande penalidade, tira Reis a bola, despacha de qualquer maneira, a bola vem aqui para uma zona onde está David deixa para Diogo Oliveira, fica ali a pedir uma falta, sai primeiro cartão amarelo da partida, é para Pedro Santos após falta sobre o Diogo Oliveira. E este é já um sinal de que o árbitro Sandro Guerra, nesta segunda parte, não vai perdoar. Na primeira parte deixou passar alguns lances mais no limite do amarelo. Nesta segunda parte, logo na primeira falta do segundo tempo, dá a cartolina amarela ao jogador da Benedita. Há pouco, com a entrada de Bruno Agostinho, foi Ricardo Espírito Santo que ficou no balneário, não regressou para o segundo tempo. E a equipa da Medita que tem bola, Bruno Agostinho a meter ali no meio, recupera a equipa do Marrazes, mete lá na direita e Serrano joga no meio para Ramadas faz o passe lá para o coração da área, onde já estava Mancim, guarda-redes da Benedita, à espera da bola, a receber e a colocar em Ruben Agostinho. Ruben Agostinho devolve a Mancim. Mancim faz o passe lá para a esquerda, é para Martino. Martino coloca de primeira no grande círculo, aparece Sérgio Correia. Sérgio Correia deixa para Pedro Santos. Pedro Santos abre na direita, é para a velocidade. Sérgio Correia chega primeiro, Reis manda a bola para fora. É lançamento para a equipa da Benedita. Lançamento já efetuado, a bola metida em Sérgio Correia. Sérgio Correia puxa no meio, vai tirar a equipa do Marrazes. E é Aniceto que pontapeia a bola lá para a frente de ataque por uma onde aparecia o caseiro à espera da bola, mas em posição irregular, o árbitro auxiliar a levantar a banderola, é pontapé livre em direto para a equipa da Benedita para ser batido lá atrás na zona defensiva. As equipas trazem uma igualdade a uma bola do primeiro tempo, um no placar. Vamos ver, é o passo longo de Bruno Quitério, é bom agora para a desmarcação de Sérgio Correia, tem espaço, bem jogado, a bola, Sérgio Correia já está na grande área, vai fazer uma finta, escorregou, ainda fica com a segunda bola, dá para Carmo também está dentro da área, tem dois homens da marcação, perde ali o timing, amigo Miguel Carmo, e a defensiva do Marrazes a resolver, a bola fica em David dá para trás, é para o jogador do Marrazes que ponta para a era Digi, colocou a bola lá na direita, tira a defensiva da Benedita, António Grilo dá para trás para Mancim. Está resolvido ali o lance pela defensiva da Benedita. É Rodrigo Mancim que pisa a bola, abre aqui na direita para Pedro Santos. Recebe com a bota direita, mete aí em Bruno Agostinho. Bruno Agostinho perde a bola, vai ali para a meia para Carmo. Carmo sofre ali uma falta, o árbitro manda seguir, diz que não há nada. Foi André Augusto a atingir Carmo na face com o cotovelo. E o árbitro da partida deixou seguir. Ainda assim, o Marrazes não conseguiu completar o lance e a bola sobra para para Rodrigo Mancini lá atrás na zona, lá na grande área. Ainda com a bola Mancini, atenção, mete para António Grilo. António Grilo tem ali o Ruben Agostinho, complica a equipa da Medita lá atrás na zona defensiva. Ruben Agostinho a sair com bola controlada, dá para Quitério, é para Bruno Quitério. Quitério puxa agora aqui para o lado direito, deixa para Patrício. Patrício tem o pressing de David, dá mais para trás para Mancini. Mancini pontapeia a bola lá para o meio campo, ela vai sobrar ali e chegar junto a Ruben Agostinho, vai abrir na direita, já passou o árbitro, apita e saca cartão amarelo para André Augusto. Falta sem bola sobre Quitério. E é pontapé livre para a equipa da Benedita. Quitério fica ali a queixar-se da face. Foi ali atingido. Ele que, André Augusto, que já tinha atingido Carmo da mesma forma. É pontapé livre para a equipa da Benedita. Já batida a bola, vai lá para a direita. É para o Bruno Agostinho. Pode cruzar. Cruzamento, mas a bola a sair por cima e é pontapé de baliza para a equipa do Marrazes. Estão decorridos os primeiros 5 minutos da segunda parte, 1-1 no placar. Pontapé de baliza já batido à maneira curta lá na zona defensiva do Marrazes. Pontapé a Rui, a bola para o grande círculo, ela vai sobrar para Pedro Santos. Pedro Santos coloca no meio campo do Marrazes, devia de cabeça Castelhano, fica em Aniceto, recupera a bola a equipa do Marrazes, dá para David. David com o Diogo Oliveira. Diogo Oliveira para David, atenção, olha o Marrazes, sai mais um cruzamento, corta Patrício na hora H e evita o pontapé de canto, o centralão do Benedetense em carrinho a mandar a bola para fora. Lançamento para a equipa do Marrazes, lançamento já efetuado, a bola metida em Diogo Oliveira, dá para Digi, Digi devolve a Diogo Oliveira. Diogo Oliveira ali dá meia volta com dois homens na marcação, atrapalharam-se ali os vários jogadores e agora é Pedro Santos que vai lá, tira de lá a bola, devolve de cabeça a Aniceto, mas a bola fica nos jogadores da Benedita. É Castelhano, a Castelhano abre lá na esquerda para a velocidade de Bruno Quitério. Bruno Quitério com a bota à direita mete no chão, controla, joga no meio para Carmo. A Carmo pisa a bola, abre bem na esquerda para Martim, sai cruzamento, Trivela tira a defensiva do Marrazes, vai lá Ruben Agostinho, ganha na antecipação, a bola vai para Quitério também na antecipação, vai fazer o quê? Abre na direita para Bruno Agostinho, pode sair cruzamento, chega primeiro Digi, manda a bola para fora, lançamento para a equipa canarinha da Benedita. Lançamento na direita já efetuado, a bola metida em Sérgio Correia. Sérgio Correia devolve ali a Pedro Santos, mas não consegue ficar com a bola, já passou, olha o David, vai em velocidade, passou por Patrício e vai o 9 do Marrazes em velocidade. O que é que ele vai fazer? Já passou, já está na grande área, cruzamento, atenção, sobra para Manzinho, ainda bateu em António Grilo. A bola vai lá para a esquerda, é para Martino, chega a primeiro Serrano, Serrano a controlar o esférico, dá para o meio, é para o André Augusto. André Augusto procura alguém que é meter a bola, abre na direita para Serrano. Serrano vai fazer o quê? Puxa no meio, faz ali um compasso, espera, agora abre direitinho para o Mancini, não estava lá ninguém, apenas o guarda-redes da Benedita controla com o pé, dá em Ruben Agostinho. Ruben Agostinho tem um homem na marcação, devolve a bola lá para trás para o Mancini. Rodrigo Mancini vai fazer o quê? Vai fazer o passo longo? Não, agora sim mete lá para o lado esquerdo, é para Martino, não consegue receber em condições, é lançamento para a equipa do Marrazes. Lançamento do lado direito é para Novaes fazer o lançamento. Lançamento já é efetuado. Aparece António Grilo, chega primeiro, depois Martino completa o lance, mete em Castelhano. A Castelhano vem até à linha, procura ficar com a bola, não conseguiu. É lançamento para a equipa da Benedita. Fica ali a protestar o jogador do Marrazes, mas é Martino que lança a bola rapidamente lá na frente, era para Sérgio Correia. Tira ali o meio campo do Marrazes, a bola vem para Reis, que pontapeia lá na frente. Devolve Pedro Santos de cabeça, ela fica no miolo, vai para Ruben Agostinho, tem a marcação de Ramadas, abre na direita para Sérgio Correia. Sérgio Correia não passa ali por Reis, fica a pedir falta, o árbitro não é nada, a bola vai para David. David combina ali no meio, António Grilo ganha na antecipação e mete em Castelhano. Castelhano tenta abrir lá para a esquerda para o Quitério, chega primeiro Serrano, vai fazer o que dá para trás para o guardião Rui, o guarda-redes do Marrazes todo vermelho, dá curto para Aniceto. Aniceto tem ali o pressing do Bruno Agostinho, combina com o Novaes. Novaes para Aniceto. Aniceto com o Ramadas. Ramadas para Novaes. Novaes mais para trás para Rui. O guarda-redes do Marrazes levanta a cabeça, procura alguém onde meter a bola. Vai fazer o quê? passe cruzado lá para a frente, para Digi, corta o Pedro Santos, ganha de cabeça, a bola vai para meio para Castelhano, Castelhano com Carmo, Miguel Carmo controla o esférico, dá para o Martino, Martino faz uma abertura lá para as costas da defensiva do Marrazes, mas não estava lá ninguém da Benedita, controla a defensiva do Marrazes, é Novaes que vai sair a jogar ali mais à direita, mete para o Aniceto, Aniceto para trás para Rui, Rui devolve a bola a Aniceto, já tinha Sérgio Correia para fazer o pressing, joga no meio para Diogo Oliveira, Diogo Oliveira vai meter aqui mais para a esquerda, agora tem a marcação de Carmo, joga no meio para David, David joga lá para o lado esquerdo, é para o Diogo Oliveira, Diogo Oliveira não passa pelo homem da Benedita que é Pedro Santos, Pedro Santos coloca lá na frente, é depois um corte de Novaes, a bola para Reis, Reis mete aqui do lado esquerdo e é Carmo que tenta meter em Pedro Santos, recupera a equipa do Marrazes, já com David, David vai puxar para o meio, vai lá Bruno Agostinho, manda para fora, lançamento para a equipa do Marrazes.
0: E em Pombal, União de Pombal 2, Ginásio de Alcobaça 1.
1: Martino a jogar a defesa esquerda e quem... Eu já me tinha dado a sensação que havia um jogador habitual titular que não estava na equipa da medida e não fiz referência há pouco no início de jogo, é o Severino. Não está no encontro desta tarde, David Severino, que também é titularíssimo na equipa da Benedita. Substituição no Marrazes, entram com o número 8 Yacine e com o número 19 Severino, saem com o 16 Ramadas e com o 77 Caseiro, dupla substituição na equipa do Marrazes. O 19 Severino e Yacine a entrarem na equipa do Marrazes, lançamento para a equipa do Benedictense e a bola está em Ruben Agostinho, Ruben Agostinho dá para trás para Patrício, Patrício pontapé a bola para a frente, vai lá Aniceto, corta, manda para fora, lançamento para a equipa da Benedita já efetuada, a bola para a peitaça de Bruno Agostinho, joga com, era Quitério, mas depois para um jogador de Marrazes mandar a bola para fora, lançamento para a equipa canarinha da Benedita. A bola para Quitério, Quitério com Pedro Santos, Pedro Santos com Sérgio Correia. A triangulação ali com Pedro Santos, Sérgio Correia e Quitério. Agora a abertura de Castelhano. Sérgio Correia nem se fez à bola. O esférico perde-se pela linha final, é pontapé de baliza. Estamos com 11 minutos da segunda parte e o placar assinala ABCD 1, Marrazes também 1.
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3: Seguimos em direto nesta tarde desportiva Benedita FM. Vamos regressar ao palco deste encontro para acompanhar cada lance, cada emoção deste beneditense Laria Marrazas. O relato é de Elvis Raimundo.
4: Olha, o beneditense no ataque, atenção, o Bruno Agostinho na grande área, atenção, pode ser perigoso, sai cruzamento, pode ser, atenção, falha ali, Quitério a rematar contra Aniceto, a aparecer ali à entrada da pequena área, depois de uma arrancada de Bruno Agostinho ali pela direita. Insiste a equipa da Benedita, a bola vai para Pedro Santos, Pedro Santos para Bruno Agostinho, está fora de jogo, levantada a banderola e Quitério coloca a camisola na cabeça em forma de protesto contra si próprio, depois daquela oportunidade que o jogador da Benedita teve para fazer o segundo aqui para o beneditense no Fonte da Senhora. E agora ali no meio campo a equipa do Marrazes tenta construir, a bola vai aqui para Carmo, à falta de Yacine sobre Miguel Carmo, é livre para a equipa da Benedita. Livre para ser batido ao meio do meio campo do Benedita, é Pedro Santos, dá para trás para Pedro Patrício. Patrício joga mais para a esquerda para o António Grilo. António Grilo mete em Ruben Agostinho, sofre ali o pressing do adversário. Atenção, pode ser perigoso. Yacine em carrinho, rouba a bola vai para David. Olha, Yacine faz o remate, a bola bate na cara do jogador da Benedita e depois defende Yacine, depois de dois homens ali no do Benedita caídos na grande área. Patrício fica a queixar-se ali de uma bolada na face e Pedro... Não, não é o Pedro Santos. Ali o jogador do Benedita que choca... É o Ruben Agostinho, que choca com o jogador do Marrazes, que tentou roubar ali a bola ao adversário. E Mancim depois saiu corajosamente ali aos pés do jogador de Marrazes e a segurar a bola. Numa altura que Marco Aurélio, o treinador do Marrazes, vai ali junto do auxiliar a discutir ali o lance na grande penalidade. A equipa do Marrazes ficou a pedir penalti ali no choque com o Mancy, mas o guarda-redes da Benedita já tinha a bola nas mãos. E Mancy não poderia evitar o contacto depois de ter recolhido a bola, porque o jogador do Marrazes estava muito próximo e o guarda-redes da Benedita não poderia deixar seguir a bola para não chocar com o jogador do Marrazes. A questão é que o Mancim já tinha a bola agarrada em seu controle quando o jogador do Marrazes e o Mancim chocaram um com o outro no desequilíbrio. Olha a bola em Pedro Santos. A bola vai para a direita, é para o Bruno Agostinho. Bruno Agostinho com Carmo. Bruno Agostinho ainda com bola. Joga para Castelhano.

0: Ricardo Castelhano vai puxar a bola lá mais para a esquerda. O Meditense vai para o ataque lá na esquerda, é para Quitério. Quitério deixa para Martino. Martino perde ali a bola. Foi lá o Severino do Marrazes roubar a bola, manda para fora, lançamento já efetuado para a equipa da Medita, a bola vem para Quitério. Quitério joga no meio para Ruben Agostinho, tenta colocar em Martino, tira a defensiva do Marrazes, vai lá António Grilo, recebe ali o ressalto, coloca na frente para a desmarcação de Castelhano, bem jogado, está na área, olha o cruzamento, defende Rui Sérgio Correia, à entrada de pequena área, não conseguiu finalizar e poderia ter feito o segundo. Sérgio Correia, grande defesa de Rui, guarda-redes do Marrazes, evitar o segundo da Benedita. E é Pedro Santos que tem bola, joga para Carmo. A Carmo luta ali com o Reis, leva a melhor a defensiva do Marrazes. Patrício chega primeiro, mete em Carmo. Carmo perde a bola, olha o Marrazes, joga para a frente. António Grilo tira de cabeça. Depois a bola vem aqui para uma zona onde está Diogo Oliveira. Está bom jogo, apesar de ser o último jogo da temporada. A bola vai ali para Castelhano, à mão. E atenção que André Augusto já tem amarelo. André Augusto já tem amarelo e fez o corte com o braço. Ficou por mostrar o segundo amarelo ao 21, André Augusto. O árbitro da partida a perdoar a expulsão ao jogador do Marrazes. Substituição na equipa da Benedita. Saem Sérgio Correia e Miguel Carmo. Entra Francisco Ribeiro e Alexandre Raimundo. Dupla substituição na equipa da Benedita. Pontapé livre para o Benedense para ser batido por Pedro Santos. Livres vai então ser batido aqui mais que da esquerda. A bola era para a desmarcação de Alexandre Raimundo. Vai lá fazer o pressing sobre o Reis. E é lançamento para a equipa do Marrazes, aqui do lado esquerdo. Lançamento já efetuado, ganha de cabeça o Pedro Santos. A bola vai ali para o André Augusto. Tira a defensiva do Marrazes. A bola vai direitinha para fora. É lançamento para a equipa da Benedita. Lançamento na direita para o Pedro Santos. Lançamento já efetuado, a bola metida em Bruno Agostinho. Vai lá o André Augusto, corta a bola, dá para trás, é para Aniceto. Aniceto ainda mais para trás, para Reis. O guarda-redes do Marrazes, pontapé à bola, aqui mais para a esquerda, ganha de cabeça o Bruno Agostinho. Depois vai lá o André Augusto, ainda assim a bola sobra para o Alexandre. Alexandre no meio, a perder a bola, vai lá Yacine tentar ganhar o ressalto, é António Grilo que leva a melhor pontapé lá na frente, é para Quitério. Quitério consegue controlar o esférico. Olha a equipa da Medita no ataque, a bola vai para Martino. Martino já passou por um, não passa pelo segundo, recupera a defensiva do Marrazes. A bola vai para o Yacine, o experiente jogador do Marrazes, já há vários anos nesta divisão de honra de Laria. Yacine a representar já várias equipas também no distrital. Olha a bola metida em David, o Marrazes vai para o ataque, a bola em Diogo Oliveira, a bola para David, David para Diogo Oliveira, Yacine remata e golo! Golo! É do Marrazes! Yacine a fazer o segundo para a equipa do Marrazes aos 21 minutos da segunda parte. O jogador que entrou na partida a fazer ali o remate depois de uma jogada toda ela construída pelo meio entre Diogo Oliveira e André Augusto e a terminar nos pés de Yacine, que rematou para o fundo da baliza, desviando a bola de Manassim. E numa altura que vai haver uma substituição na equipa da Benedita e é uma despedida. Guarda de honra. Temos guarda de honra aqui no Fonte da Senhora, é o Patrício. Pedro Patrício com direito a guarda de honra aqui no Fonte da Senhora. Pedro Patrício estará então a fazer o último jogo da sua carreira. E é ali cumprimentado por todos os elementos do jogo, inclusive os jogadores do Marrazes e também o árbitro da partida. Aplaudem ali o jogador da Bendita, Pedro Patrício, que sai em lágrimas. Penso que é audível os aplausos do público aqui do Fonte da Senhora para a despedida de Pedro Patrício. Entra para o lugar de Patrício o João Martins, substituição na equipa da Benedita, com direito a guarda de honra depois do Marrazes ter feito o segundo golo por intermédio de Yacine. Estamos agora com 24 minutos da segunda parte. O placar assinala ABCD 1, Marrazes 2.
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4: Nova ligação em direto para o Parque dos Jogos Fonte da Senhora, onde decorre o Beneditense 1, o Leiria Marrazes 2. O relato é de Elvis Raimundo.
0: E o Benedita tenta recuperar a bola, atenção, é o Alexandre, joga na frente para Quitério. A Quitério vai fazer o quê? Puxa para o lado esquerdo, pode rematar, entra na grande área, pode ser o remate, a bola não entra. Aniceto a tirar ali o golo a Quitério. A bola ia com pouca força também, deu para o central do Marrazes ir buscar a bola. E o Benedita está a perder em casa na última jornada, estamos com 26 minutos da segunda parte. A bola metida ali em... era o António Grilo que recuperou a bola, joga para Quitério. A Quitério dá para trás para o Ricardo Castelhano. A Castelhano pontapé a bola lá para a direita para o não acreditou, agora Bruno Agostinho podia ter recebido a bola em condições e não preferiu não meter ali o peito àquela bola, era difícil também receber aquela bola. Lançamento para o Marrazes, já efetuado, a bola metida em Aniceto lá atrás na zona defensiva. O Esvera que vai para Novaes. Novaes avança ali numa zona mais central do terreno, joga para o André Augusto. André Augusto para Reis. Reis no meio para Diogo Oliveira. Diogo Oliveira já passou a linha de make-up, não tem marcação, vai solto e vai ele, abre para Yacine. Atenção, pode ser perigoso, Yacine puxa para o lado esquerdo, apesar de já ter uma certa idade, Yacine muito experiente, tem velocidade e boa técnica. Olha a bola em, ali no Digi. Digi tenta e entrou pela grande área, tira João Martins a bola com um pontapé, de qualquer maneira a bola a sair é lançamento para a equipa do Marrazes. Uma altura que o sol já está escondido por trás daquelas nuvens que vêm lá do lado do mar. Lançamento para a equipa do Marraços para ser efetuado do lado esquerdo. A equipa da Benedita vai ter que e tentar recuperar a bola atrás. E é o Marraços que tem bola e assina com Tigi. A bola novamente ali numa zona onde aparece Alexandre. Alexandre joga para Quitério. A Quitério tenta segurar dentro das quatro linhas. Vai lá, Anicete manda para fora. É lançamento para a equipa canadinha da Benedita. É Pedro Santos aqui na direita.
4: Sport Lisboa e Marinha 1, Alvaiazer 1.
0: Lançamento já efetuado, a bola metida em Bruno. Bruno devolve a Pedro Santos. Pedro Santos joga ali por uma zona onde está o Alexandre e o Aniceto. Tira o Aniceto, a bola é João Martins que devolve de cabeça. Mais uma vez Aniceto a responder da mesma moeda. A bola fica ali numa zona onde está Reis. Reis dá lá para trás, é para o guardião Rui. Detenção está a perder em casa por 2-1 aqui nesta que é a última jornada da divisão de honra de Leiria. Cai o pano do futebol do distrito de Leiria nesta época 25-26. Olha a bola em Yassine. Yassine perde ali a bola e à falta, diz o árbitro, é pontapé livre para a equipa do Marrazes. João Martins foi chegar ali ao lado de António Grilo, na mesma posição onde estava Pedro Patrício, e a braçadeira de capitão passou para António Grilo, depois daquela homenagem da substituição de Patrício, que teve direito a guarda de honra. Lançamento para a equipa da Benedita aqui na direita é para o Pedro Santos. Lançamento já efetuado, a bola metida em Francisco. Francisco joga com Bruno. Bruno ali no meio de dois homens acaba por não conseguir controlar a bola dentro das quatro linhas. É lançamento para a equipa do Marrazes. Lançamento aqui na esquerda para Digi. Digi mete em André, devolve a Digi, joga na frente, é para Yassine, recupera Bruno Agostinho. Bruno dá para trás para João Martins, joga com o Ruben, que também é Agostinho, mete em Castelhano. Castelhano abre lá na direita, é para o Francisco. Francisco puxa a bola para o meio, mete em Quitério. A Quitério ali já mais numa zona central, tem dois homens na marcação, dá para Martino, não consegue Martino rematar a baliza e vai lá a defensiva do Marrazes resolver. Insiste a equipa da Benedita por António Grilo, chega primeiro o centralão da Beneditense, já passou por dois. Que jogada de António Grilo, faz o cruzamento, vai para o adversário e vai o Marrazes na resposta, dá ali meia volta o Serrano, dá para trás para Rui, o guarda-redes do Marrazes devolve novamente lá para a direita, agora para Novaes. Novaes mete em David. David joga no meio para Serrano. Serrano perde a bola ali para Francisco. Francisco muito lutador, Serrano ainda com bola, olha atenção, olha que perigo, a bola para David, o Marrazes pode fazer o terceiro, vai em velocidade, David defende, grande defesa de Manassim depois de David na passada rematar com o pé esquerdo. Manassim faz uma defesa espetacular, um mergulho para o seu lado esquerdo e é pontapé de canto para a equipa do Marrazes, que poderia ter quase que metade do jogo. Ainda faltam 15 minutos para o minuto 90.
4: Elvis, atualização da resultada em Pombal. União de Pombal 3, Ginásio de Alcobaça 1.
0: Ponto a pé de canto para o Marrazes. É Yassine que vai bater lá na direita. É o pontapé de canto, jogada estudada, a bola vai lá para trás, é para André Augusto, faz o cruzamento, atenção que cabeceia sozinho, mas está fora de jogo. Fora de jogo assinalado a Novaes. Pontapé livre em direto para a equipa da Medita, já batido. A bola para João Martins. João Martins joga no meio para o Ruben Agostinho. Ruben Agostinho tem espaço para transportar. Dá para o Martino. Martino pode dar ainda mais para a esquerda. É para lá que vai a bola para Quitério. Quitério encostado à linha. Mete para Martino. Vai entrar na grande área. Chega primeiro Aniceto e recupera a bola à defensiva do Marrazes. É o Novaes que pontapé. Não, era o Serrano. Serrano ali com bola, luta com o Bruno, fora de jogo, assinalado a David, que poderia ver aqui o cartão amarelo. Ele, depois do árbitro apitar, rematou à baliza. E é pontapé livre para a equipa da Benedita, ali já batido. A bola vai para Martino, lá do lado esquerdo. Martino vai transportar, a bola bate no adversário, vai... O árbitro apita. Falta de Martino sobre André Augusto. Uma altura que estamos com 33 minutos da segunda parte e o placar vai dando Beneditense 1, Marrazes 2.
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4: Atualizamos os resultados desta honra de Leiria. Bom Barralense 2, Alcaidão da Serra 1, Sport Lisboa e Marinha 2, Alveiazere 1. Nova ligação em direto ao Parque dos Jogos Fonte da Senhora para o beneditense Leiria Marrazes.
0: E numa altura que a partida está interrompida, vamos entrar nos últimos 10 minutos de jogo até ao minuto 90, os últimos 10 minutos e mais 2 ou 3 ou 4, até ao final da partida e ao final da temporada 2025-2026. Esta aqui é a última jornada e o Beneditense ocupa o décimo lugar e dessa posição não vai sair, vai terminar esta divisão de honra no décimo lugar, num campeonato com 15 equipas. E há substituição no Marrazos, entra com o 24 Palhais, sai Novaes. Na equipa da Benedita vai provavelmente entrar o André Santos. Já lá vamos, olha, a bola segue nos homens da Benedita, está em Francisco. Francisco joga para Martino. Martino tenta combinar, a bola vai ali para uma zona onde está Quitério, consegue evitar que a bola saia. Quitério ainda com a esfera aqui dentro das quatro linhas e junto à lateral tenta combinar com Francisco, perde a bola, recupera a equipa do Marrazes, mas vai lá o Martino, consegue recuperar a bola para a equipa da Benedita, joga também Castelhano. Castelhano abre na direita para Pedro Santos, tem espaço. Pedro Santos ainda mais para a direita para Bruno. Bruno Agostinho tem Reis na marcação, pisa a bola, joga bem para Ruben Agostinho, está na grande área, atenção, olha o Beneditense, Dina Serrano chega primeiro e agora te dá falta ofensiva de Ruben Agostinho sobre Serrano e é a pontapé livre para a equipa do Marrazes lá dentro da grande área. Falta ofensiva. É Rui, guarda-redes do Marrazes, que se prepara para bater. Rui pontapé a bola aqui para o lado esquerdo. A bola vai direitinha para fora. É lançamento para a equipa da Benedita. Pedro Santos faz o lançamento. Mete ali em Alexandre. Chega primeiro o Reis, mas depois Francisco a recuperar a bola, dá para Castelhano. A Castelhano abre lá na esquerda para Martino. Martino já tem um homem na marcação. Martino já passou, lá vai ele, pode cruzar. O que é que ele vai fazer? Martino agora no enfiamento da grande área, puxa para o pé direito, sai cruzamento, tira a defensiva do Marrazes e depois Diogo Oliveira despachar de qualquer maneira. Olha o contra-ataque, a bola vem aqui por uma zona onde está o Yacine. Yacine evita que a bola saia, vem até à lateral, até a marcação do João Martins. João Martins recupera a bola aí que o jogador da medita já passou, João Martins, e depois vai ali Digi. Digi agora Digi a deixar-se cair, a ganhar ali a falta, foi mesmo aqui à minha frente. João Martins acertou na bola, mas muita experiência deste 20 Digi. Fica ali caído a pedir assistência médica, mas o João Martins não lhe tocou. E há substituição na equipa da Benedita. Entra com o número 25, André Santos. Sai Martino na equipa da Benedita. Digi já está de pé.
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0: Livre para a equipa do Marrazes, para ser batido aqui à entrada do meio-campo do Beneditense. O André Santos já está no centro da defesa, ao lado de António Grilo, e João Martins vai para a defesa esquerda. Lançamento para a equipa da Benedita ali na direita. E Reis vê a cartolina amarela. Ele que agarrou na bola e levou-a até lá atrás da zona defensiva, impedindo o Ditense de prosseguir. Lançamento para a equipa da Benedita. É Pedro Santos. Mete a bola em Castelhano. Castelhano tem ali um homem nas costas que é Serrano. Castelhano ainda com bola. Muito marcado o Ricardo Castelhano. Dá para trás para André Santos. André Santos pontapé a bola para fora. É lançamento para a equipa do Marrazes. Lançamento na direita. É para Digi. Digi faz o lançamento, mete em David. David joga com Diogo Oliveira, vai para Digi. Tira André Santos de cabeça, a bola fica ali. Aí, Bruno Agostinho mete no meio em Francisco. Francisco dá para António Grilo. António Grilo passa à linha de meio campo, dá lá para a esquerda, é para João Martins. João Martins joga no meio, recupera a bola a equipa de Marrazes, mas depois sobra para Castelhano. Olha o Benedito, atenção, vai para Francisco. Francisco vai puxar mais para a esquerda, para João Martins. João Martins pode fazer o cruzamento ali do lado esquerdo, não, dá para trás, é para Quitério. A Quitério joga no meio para Ruben Agostinho. Ruben Agostinho tem mais à direita, o Pedro Santos, é para lá que vai a bola. O Pedro Santos recebe à direita, ainda mais para a direita, vai para o Bruno. Bruno Agostinho para o Alexandre. Alexandre dá para o Ruben. Ruben com Castelhano. Castelhano no miolo, a procura alguém que meter a bola. A equipa do Marrazes compacta lá atrás a defender a vantagem. A bola em Francisco, abre na direita para Pedro Santos. A Pedro Santos faz o cruzamento, Alexandre não consegue o cabeceamento e depois Aniceto tira, despacha de qualquer maneira. Era o mais pequenino ali no meio a tentar o cabeceamento, mas Aniceto a chegar primeiro. É lançamento para a equipa da Benedita. O lançamento já efetuado, a metida em Alexandre. Alexandre devolve a Pedro Santos. Este joga no meio para Castelhano. Castelhano joga com o Quitério. O Quitério mete para António Grilo. Coloca a bola na área. Olha, pode ser o Benedito. Está fora de jogo. Levantada a banderola. Assinalado fora de jogo. É interrompida a jogada ali de Castelhano, que aparecia em zona de finalização. Conseguiu receber, mas já em posição irregular. À substituição na equipa do Marrazes. Entram com o número 6, Miguel. E com o número 7, Souza. Sai com o número 11, Serrano, e com o 79, Diogo Oliveira. Dupla substituição nos Corvos de Marrazes. Há um aplauso do público que viajou de Marrazes. Algum público veio até aqui à Benedita assistir à partida. E é livre para a equipa do Marrazos, livre em direto no meu cronómetro. Faltam 3 minutos para o minuto 90 e o Ditense vai perdendo em casa por 2-1.
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0: Olha a bola que é lá no grande círculo, lá em Francisco. Francisco mete em Alexandre. Alexandre rodopia, deixa para Castelhano. Castelhano abre lá na esquerda, era para Quitério. Chega primeiro o Palhais, manda a bola para fora. E é lançamento para a Benedita. Lá do lado esquerdo é o João Martins para fazer o lançamento. Mete a bola em Ruben Agostinho. Ruben Agostinho faz ali o passe para junto da linha. E é Castelhano, o último a tocar na bola, considera o árbitro auxiliar. Lançamento para a equipa do Marrazos. O Ditense não está a conseguir criar lances de perigo para chegar à igualdade, pelo menos para se despedir aqui desta temporada frente ao seu público sem uma derrota. Lançamento para o Marrazos lá na direita. Já efetuado o lançamento, a bola vai ali para uma zona onde está António Grilo. Depois é o André Santos que corta a bola, sai cartão amarelo para André Santos, porque o jogador da Bedita, ao esticar a perna, o jogador do Marrazos inclinou-se para a frente à procura do contacto e ganha ali a falta Sousa. E é cartão amarelo para André Santos. Pontapé livre para a equipa do Marrazos. Para ser abatido lá na direita é o Yacine, que está lá junto da bola. Também Serrano, também Digi, foi lá do outro lado, na direita, ele que é defesa esquerda. Um minuto para o minuto 90 aqui no Fonte da Senhora. E é pontapé livre para a equipa do Marrazos para ser batido lá na direita. Já perto da grande área, o Ditense tem 3 homens na barreira. É descaído à direita, no enfiamento do vértice. Sai o cruzamento ao primeiro poste, tira o Ruben. E é pontapé de canto para a equipa do Marrazos. É o próprio Digi que vai bater numa altura que vai ser mostrada à placa com o tempo de compensação. Compasso de espera para vermos, são 4 minutos. 4 minutos de compensação. Portanto, mais 4 minutos aqui no Fonte da Senhora para terminar a temporada. Olha, o Yacine dá para Digi, Digi entra na grande área. Vai fazer o quê? Dá para trás, sai cruzamento, tira André Santos de cabeça. Existe a equipa do Marrazos, vai lá. Pedro Santos novamente tira a bola de cabeça e era para o Bruno, mas perde a bola Bruno, a bola fica em André Augusto. André Augusto dá para trás para Reis. Reis mais para a esquerda, bem Bruno Agostinho agora na antecipação, mas depois David recupera a posição. Olha, faz mal o passo, vai Alexandre em velocidade, olha o Obditense. Alexandre Raimundo não consegue passar por Reis, consegue desequilibrar numa primeira abordagem, mas depois Reis foi muito rápido a recuperar e é lançamento para a equipa do Marrazos. Ainda foi Alexandre o último a tocar na bola. Lançamento já efetuado, a bola vai aqui para David. David tira de qualquer maneira com um balão, a bola vai direitinha para fora. É lançamento para o Beneditense. Pedro Santos lança a bola, mete em Bruno Agostinho, joga em Pedro Santos, tenta meter na frente Alexandre. Alexandre é empurrado, o árbitro manda seguir, diz que não há nada. Vai o Marrazos construir aqui pela esquerda, a bola vai para David. David puxa agora no meio. Dá para Yacine, Yacine deixa para Miguel. Miguel coloca novamente a bola em Yacine. Yacine abre na direita, está solto de marcação ali o jogador na direita. Sai cruzamento, tira André Santos de cabeça. E tenta ganhar a segunda bola a equipa do Marrazos. Sai o remate, a bola por cima da baliza de Mancini. Foi Miguel a rematar com a bota direita, a acertar muito por baixo na bola. E esférica a ganhar muita altitude. É pontapé de baliza para a equipa da Bendita, já batida à maneira curta, a bola vai para Pedro Santos. Pedro Santos aqui na direita, joga no meio para Alexandre. Alexandre dá para Ruben. Ruben já não tem pernas, não conseguiu jogar aquela bola, recupera a equipa de Marrados. E assim mete para a esquerda para David. David tenta entrar na grande área, dá um chega para lá em André Santos, insiste Yacine. Yacine mete na área em David, pode rematar ali à meia volta. Bem, Ruben Agostinho a recuperar a bola. E dá para o Castelhano, olha o Ditense, vai para o contra-ataque, passo longo lá para o lado esquerdo, é para Quitério. A Quitério tenta roubar a bola à falta, diz o árbitro de Quitério, sobre o jogador ali da direita, que era o Palhais. Não, 19 é o Severino. Severino do Marrazes. Pontapé livre para a equipa do Marrazes, corta de cabeça o Pedro Santos, a bola vem aqui para Bruno. Bruno e Ruben, os dois Agostinhos a trocar a bola. Vai para o Pedro Santos para Francisco. A Francisco puxa no meio, tenta jogar com o Alexandre. Tira a defensiva do Marrazes. Despacha de aqui para uma zona do lado esquerdo onde aparece David. David tenta passar por André Santos, já passou. Atenção, e vai ele, sai cruzamento rasteiro, corta o António Grilo. António Grilo transporta a bola. O que é que ele vai fazer? Joga no meio em Castelhano. A Castelhano mete para Francisco. Francisco tenta meter em Bruno, não conseguiu, recuperar a equipa do Marrazes. E depois vai lá o Castelhano, rouba a bola, é para Francisco. Francisco à meia volta puxa para junto da lateral. O esférico sai a lançamento para a equipa do Marrazes. Faltam 30 segundos para o minuto 94. A bola ali no set do Marrazes. André Santos ficou a pedir falta, o árbitro deixa seguir. António Grilo pontapé a bola na frente. Alexandre não consegue desviar de cabeça, tira a defensiva do Marrazes. Insiste André Santos, ganha de cabeça, mete em Pedro Santos, faz o passo na frente, é para a velocidade de Quitério, está levantada a banderola. Ah, agora sai amarelo. Há pouco David fez exatamente igual, não viu o cartão amarelo. Agora Quitério pontapeou a bola depois do árbitro ter apitado. Termina a partida neste preciso instante. O Ditense termina a época com uma derrota aqui no Fonte da Senhora. Resultado final, Beneditense 1, Marrazes 2. Já voltamos para o comentário final a esta partida.
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4: Estamos a 4 minutos da hora certa. Vamos fazer uma última ligação em direto esta tarde ao Parque de Jogos Fonte da Senhora para os comentários finais da partida, cujo resultado final é Beneditense 1, Sport Lisboa, aliás, Leiria e Marrazes 2. Elvis?
9: Numa altura que os jogadores ainda estão no relvado, o trio de arbitragem vai saindo agora das quatro linhas em direção ao balneário. A equipa do Marrazes recebe ali uma lembrança que sinceramente não tenho dados, não faço ideia o que é aquele objeto, mas terá com certeza algum simbolismo para a equipa do Marrazes, que sai daqui hoje com uma vitória no Fonte da Senhora, a jogar com uma equipa em segundo plano, digamos assim, com vários jogadores jovens. Dá para perceber perfeitamente que alguns deles foram menos utilizados durante a divisão de honra de Leiria. A equipa da Benedita está também ainda dentro das quatro linhas, a fazer um compasso de espera. Todo o plantel, os jogadores do Beneditense estão ali também junto da equipa técnica no grande círculo. Haverá ali qualquer homenagem, vejo também, se não me engano, os familiares de Pedro Patrício, será a esposa, né? Que se aproxima ali de Pedro Patrício. E numa altura que a equipa junta-se para uma fotografia juntamente com Pedro Patrício, que tem ali ao seu colo uma criança. Imagino, e espero não estar a dizer nada de errado, imagino que seja filho do Pedro Patrício. Lá está. Foto de família para aquele que terá feito o último jogo pelo Beneditense e da carreira. Não tenho essa informação como precisa, mas devido ao facto de ter sido feita a guarda de honra quando da substituição de Pedro Patrício, podemos tentar apurar isso mais tarde, mas é então numa altura que toda a equipa da Benedita pousa para a fotografia com Pedro Patrício, e a equipa recebe agora um aplauso do público a assistir. Afinal de contas, são as despedidas desta época 2025-2026, que foi uma época difícil para a equipa da Benedita. Foi uma época em que o Beneditense precisou de chegar até às últimas jornadas para conseguir pontuação para a manutenção na honra de Leiria na próxima temporada. Mas já lá vamos. Esta segunda parte de hoje, num jogo em final de temporada, não teve nada disso. Normalmente os jogos de final de temporada têm pouca história, são jogos com pouco ritmo, mas não foi o que aconteceu aqui esta tarde na Fonte da Senhora. Os jogadores mostraram-se inspirados e com vontade de jogar futebol. A equipa da Benedita não conseguiu pontuar esta tarde aqui em casa, porque numa altura agora que o presidente do Benaditense, vai ali cumprimentar Pedro Patrício, ele que não tinha estado ali na fotografia de família, agora foi à parte, digamos assim, o presidente do Benaditense cumprimentar e saudar o Pedro Patrício. Tirando este rodapé, o Benaditense sai então mais uma jornada derrotado, uma segunda parte até que não jogou mal, não foi uma segunda parte muito pior que a primeira parte. No entanto, o Marrazos conseguiu aproveitar a oportunidade que teve e o Benaditense não o conseguiu fazer. O Benaditense teve ali várias oportunidades para fazer o segundo golo, mas não conseguiu finalizar e esta derrota penaliza o Benaditense nesse aspecto, a falta de finalização. Terá que ser um aspecto a melhorar na próxima temporada, por esta ou por outra equipa técnica que fique no comando da equipa sénior do Benaditense. O Marrazos conseguiu levar a melhor depois de uma jogada pelo meio conseguida numa triangulação entre Diogo Oliveira, André Augusto e também o Yacine. Yacine acabou por finalizar e fazer o golo que fez a diferença e que fez os três pontos voarem até à cidade de Leiria, mais precisamente para Marrazos, que com esta vitória soma agora 44 pontos na tabela classificativa, com 13 vitórias, 5 empates, 12 derrotas, 64 golos marcados e 58 golos sofridos. O Benaditense mantém os seus 35 pontos, 10 vitórias, 5 empates, 15 derrotas, portanto tivemos um 50-50, poderemos dizer que metade dos jogos do Benaditense foram derrotas, outra metade não foram derrotas, com o registro de 43 golos marcados e 59 golos sofridos. É assim que termina a época a equipa da Benedita. Estamos então a chegar ao final da nossa transmissão. O Benaditense, se na próxima temporada quiser andar mais tranquilo na tabela, terá que fazer um pouco melhor do que aconteceu esta época, mas com certeza que a equipa técnica e direção têm noção disso mesmo e irão com certeza trabalhar nesse sentido. Chegamos então ao final da nossa transmissão de hoje e também ao final da temporada. Só me resta agradecer a si que esteve desse lado na escuta durante estas 30 jornadas a ouvir e a acompanhar a Benedita FM, que fez tudo por tudo para levar até si todas as emoções dos jogos do ABCD. Eu despeço-me então, umas excelentes férias desportivas, é o que lhe desejo à equipa de desporto da Benedita FM. Boa tarde.
4: Obrigada, Elvis. Nós vamos continuar nesta tarde desportiva, a qualquer instante, resultados finais desta 30ª e última jornada da Divisão de Honra de Lariá.

E para já ainda três resultados finais confirmados. Dois dos jogos sabemos que ainda decorrem e irão prolongar-se por mais alguns minutos, porque tiveram início mais tarde. São já resultados finais confirmados e apurados. Benaditense 1, Laria Marrazes 2, Porto Mosense 2, Os Nazarenos 1, União de Pombal 3, Ginásio de Alcobaça 1. Jogos que ainda decorrem a esta hora e irão prolongar-se nos próximos minutos, tendo em conta que arrancaram mais tarde. Sport Lisboa e Marinha está atualmente 5, Alvaiázere 1 e Viarense Figueiró dos Vinhos 0-0. Os restantes resultados ainda carecem de confirmação, portanto, os últimos resultados que temos conhecimento são Bombarralense 2, Alqueidão da Serra 1, Caldas B 3, Guiense 3, Motor Clube 0, Sporting Clube Pombal 1. No entanto, estas três últimas partidas, os resultados ainda carecem de confirmação.

E posto isto, vamos para as despedidas de mais uma tarde desportiva Benedita FM. A última desta época desportiva 2025-2026. Obrigada por ter estado desse lado durante 30 jornadas que levamos até si. Desta divisão de honra de Lariá, o desporto regional sempre em destaque na tarde desportiva Benedita FM. E com feitas as despedidas, obrigada por ter estado desse lado. Continuação de um bom domingo com a Benedita FM. Já a seguir, não perca as notícias na sua rádio. Saudações desportivas, bom verão.

0: Informação.
1: Horácio Jacmo, natural de Alcobaça, está a preparar uma viagem de motociclo de 8 anos, com o objetivo de bater um recorde mundial do Guinness World Records, ultrapassando 846 mil quilómetros percorridos. A expedição, prevista entre 2027 e 2035, irá atravessar 5 continentes e inclui, para além do desafio desportivo, o projeto da Vertente, na linha da frente, que dará visibilidade a profissionais portugueses de saúde e socorro, espalhados pelo mundo através de entrevistas e conteúdos audiovisuais. Depois de superar uma doença oncológica, o motociclista alcobacense decidiu transformar o sonho de viajar pelo mundo numa missão de vida. O projeto da requalificação dos balneários do Estádio Municipal de Alcobaça está concluído. A informação foi avançada pelo vereador do Desporto da Câmara de Alcobaça. Segue-se agora a fase das especialidades, a cargo do Ginásio de Alcobaça, em articulação com a autarquia, com vista à preparação do lançamento da empreitada.
2: O projeto dos balneários está pronto. Eu não sei se foi já entregue ao ginásio esta semana. Porque a parte das especialidades vai ser tratada por eles poderem preparar e podemos preparar a obra. Portanto, é uma coisa que agora está do lado deles também e em conjunto vamos começar a preparar o lançamento da obra.
1: Esta intervenção insere-se no processo de requalificação daquela infraestrutura desportiva. O Comando Distrital Leiria da PSP está a recrutar jovens para o concurso de admissão ao curso de formação de agentes, com candidaturas a decorrer até 25 de junho. A PSP procura candidatos com nacionalidade portuguesa, 12º ano, idades entre os 18 e os 30 anos, entre outros requisitos físicos e de idoneidade. As candidaturas devem ser feitas no portal oficial recrutamento.psp.pt. A tempestade Christine, que atingiu o distrito de Leiria a 28 de janeiro, deixou um forte impacto material e emocional da população, segundo uma investigação académica do Politécnico de Leiria e da Universidade de Aveiro. O estudo, baseado em cerca de 700 respostas, indica que quase 6 em cada 10 pessoas ficaram emocionalmente afetadas e mais de metade mantém a ansiedade elevada perante novos alertas meteorológicos. No plano material, mais de 70% sofreram danos em habitações e muitos enfrentaram longos períodos sem eletricidade e comunicações. Os investigadores destacaram ainda o impacto psicológico prolongado da crise, apesar do papel decisivo da solidariedade comunitária na recuperação. O município de Alcobaça associou-se uma vez mais à 15ª campanha de Troco a Quem Precisa, uma iniciativa solidária da Associação Dignitude que apoia famílias em situação de pobreza no acesso a medicamentos essenciais. A campanha decorre entre 14 e 26 de junho em farmácias aderentes. Durante este período, os cidadãos são convidados a doar o troco das suas compras, contribuindo diretamente para melhorar o acesso à medicação de quem mais precisa. O município de Alcobaça integra a rede ABEM desde março de 2020, reforçando o seu compromisso com a solidariedade e a saúde da comunidade. A Confraria do Frango na Púcara de Alcobaça vai promover um jantar convívio a 12 de julho em Fátima, no restaurante Frango na Púcara. O espaço é dirigido desde 1972 pela cozinheira Marcolina Pereira, que aos 87 anos vai voltar a assumir a preparação da refeição. O encontro pretende reunir confrades e não confrades no momento de confraternização e solidariedade, celebrando a amizade e a partilha. Ponto final neste bloco informativo. 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
6: Está no ar a edição 679 do Clube Megahertz.
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6: Já está, mais uma semana passada e mais uma vez estamos de volta à rádio de todos os sucessos para te oferecer uma lista de ótimas propostas musicais. Cá teremos também recordações em espaços dedicados como o Pão do Dia e o Carlos Cunha. Na segunda parte eu vou apresentar-te o último episódio do Top dos 50 álbuns mais vendidos de todos os tempos. Vamos, portanto, saber qual o disco que se encontra no topo desta lista. Bom, mas para já tenho a Luísa Sobral. Ela está a preparar o lançamento do seu 8º álbum, de título Cartas de Desamor, e com lançamento previsto para outubro. A primeira antecipação é Felicidade, e abre o Clube Megahertz de hoje. Bem-vindo!

0: Esta felicidade é a primeira amostra de Cartas de Desamor, o oitavo álbum da Luísa Sobral, no qual se aproxima da música tradicional portuguesa. Segundo a artista, Felicidade nasceu do pulsar de um adufe e surge como o primeiro raio de sol após a tempestade, celebrando o regresso da alegria. Cartas de Desamor sai a 9 de outubro e será apresentado ao vivo no Tivoli, em Lisboa, a 11 de novembro, e na Casa da Música a 19 do mesmo mês.
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0: I Knew It, I Knew You é a nova música original de Taylor Swift, escrita e produzida pela própria e por Jack Antonoff para o filme da Disney e Pixar Toy Story 5, que chega às salas de cinema nacionais nesta quinta-feira.

0: Este I Knew It, I Knew You honra a história da personagem Jessie do filme Toy Story e marca o regresso de Taylor Swift às suas raízes country, marcando o seu primeiro single após o histórico álbum The Life of a Showgirl.
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0: A meio do último álbum de Kim Petras, Detour, há Brutalist, uma canção sobre edifícios, refletindo sobre a sua transição de género na infância.

0: nesta Brutalist, a alemã Kim Petras mergulha nas memórias que guarda do pai, um arquiteto, que a levava às consultas psiquiátricas em criança. Ela compara a sua tristeza com a demolição de edifícios, à forma como algumas pessoas podem ter percebido a sua transição de género na infância.
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0: Num ano repleto de nova música, os Calema apresentam A Prova de Bala, o novo single que transforma vivências reais numa poderosa declaração de resistência, coragem e superação. Mais do que uma canção, o tema nasce da experiência de quem deixou a sua terra natal em busca de um futuro melhor, carregando saudade, incerteza e sacrifício, mas também a força de continuar a avançar.

0: Esta Love Sensation sucede os lançamentos de I Feel So Free e Bring Your Love, parceria de Madonna com Sabrina Carpenter, e reforça a proposta dançante de Confessions 2, álbum que dá continuidade ao clássico Confessions on a Dance Floor, lançado em 2005. O projeto também marca o reencontro criativo entre Madonna e o produtor Stuart Price, responsável pelo disco original.
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0: O álbum de regresso das sul-coreanas aespa, Lemonade, é exatamente o que os fãs esperariam do grupo que teve sucesso tanto pelo seu som inovador como pela sua imagem. A faixa título, Lemonade, é um exemplo perfeito disso, com o seu som pop marcante, refrões cativantes e harmonias impecáveis.

0: participação da rapper latina Becky G, este Lemonade é um hino de empoderamento que foi provavelmente inspirado na frase: quando a vida te dá limões, faz uma limonada. Antes do lançamento do single, as Aespa divulgaram uma antevisão com um limão verde brilhante mergulhado em água com gás. Uma limonadazinha, pois claro. Agora para o verão se sabia muito bem.
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0: Sem limonada, acho eu, mas com grande mestria recebemos agora o Carlos Cunha e o seu espaço, o Pão do Dia.
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3: Passam 9 anos. Como assim 9 anos? É incrível. Do dia 13 de maio de 2017, o que é que tem especial o dia 13 de maio de 2017? Várias coisas. Eu estava em Cáceres, Espanha, no Festival WOMAD, e estava a ver a banda que vai tocar hoje aqui. Mas nesse dia aconteceram 3 coisas especiais, ou que me agradaram bastante. O Papa estava em Portugal, o Benfica foi tetracampeão de futebol e o Salvador Sobral venceu o Festival da Eurovisão. Portanto, foi tudo nesse dia. E, portanto, 3 acontecimentos especiais, juntamente ao facto de eu estar a ver Brand New Avis em Cáceres, uma banda bastante influente nos anos 90, do chamado Acid Jazz, já um bocado fora das bocas do mundo, mas de qualquer maneira já dar um grande espetáculo e uma grande oportunidade, sendo que de manhã, enquanto passeava pela Plaza Maior de Cáceres, assisti à conferência de imprensa no palco, conferência de imprensa do festival, e depois fui almoçar uma esplanada, e quem estava ao meu lado, 2 integrantes dos Brand New Avis, não me meti com eles, claro, mas eles estavam lá. Tendo uma curiosidade, vamos ficar com um clássico dos Brand New Avis, You Are the Universe. Abraço.

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1: Foi mais um episódio do Espaço O Pão do Dia. O Carlos Cunha deu destaque hoje a The Brand New Heavies.
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1: Gustavo Reynas está aí com o seu novo EP de título Latitude 40 Graus. Dentro do projeto, um dos destaques é Tempo a Passar, que reforça a identidade artística do vencedor do The Voice Portugal através de uma sonoridade pop moderna alinhada com a estética que o artista tem vindo a construir com os seus mais recentes lançamentos. Sim.

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1: Depois de se ter consagrado como o vencedor mais jovem de sempre do programa The Voice Portugal, com apenas 16 anos, e de se ter estreado em nome próprio com o single A Tua Rua, Gustavo Reinas está agora de volta com Latitude 40 Graus, um novo EP que contém este Tempo a Passar.
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1: Maluma lançou no final de maio Loco por Volver, o seu sétimo álbum de estúdio, uma produção que marca um ponto de viragem pessoal e artístico na carreira do artista colombiano. Dois anos após o lançamento de Don Juan, em 2023, Maluma regressa com um projeto que descreve como o mais íntimo e honesto da sua carreira, uma obra que representa um regresso às suas raízes, à sua terra natal e a Juan Luis, o seu verdadeiro nome. Tu Recuerdo é uma das faixas presentes no disco.
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0: Recuerdo, uma das faixas do mais recente disco do colombiano Maluma, Loco por Ver, um trabalho que celebra, segundo o próprio, o renascimento de Juan Luis, o seu nome de batismo. O artista mostra agora ao mundo um novo álbum que demorou a ser feito, mas é um belo momento de cura na sua vida que o levou de volta à sua terra, às suas raízes.
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0: Após o lançamento do EP Deus Só, de 2025, Sara Negra lança o seu primeiro álbum de originais, Amor e Magia, lançamento esse que decorreu no último dia do mês de maio, um trabalho que consolida a sua identidade enquanto uma das vozes mais singulares da nova criação contemporânea portuguesa. Este novo disco expande o seu universo artístico, cruzando música, ritual, política e espiritualidade, numa proposta estética intensa, atual e profundamente envolvente. O single de apresentação deste seu novo trabalho foi este, Eu Só

0: Depois de um ano a desvendar, single a single, o universo emocional que a habita, Matilda apresenta finalmente o trabalho completo, um álbum de pop, R&B íntimo, corajoso e profundamente pessoal, de título de corpo inteiro. Este disco consolida a chegada de uma das vozes mais prometedoras da música portuguesa contemporânea, uma artista que traz consigo uma herança musical única e uma perspectiva genuinamente sua. Esta mulher de corpo inteiro presta parte do título ao álbum e foi uma das últimas faixas a ser apresentada.
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0: As cabo-verdianas Neina e Paulinha Fénix apresentam Parada Pa Dodu, um tema com influência de kizomba que junta ritmo, atitude e uma mensagem direta. A música fala de uma relação marcada pelo ciúme excessivo e pelas acusações constantes de um homem controlador.

0: com uma sonoridade energética e um refrão forte. Parada à Pado Du mostra a química entre as duas artistas cabo-verdianas num tema cheio de personalidade.
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0: Deserto marca o início de um novo capítulo artístico para Milhanas, sendo o primeiro single de avanço do seu próximo álbum de originais, o segundo da sua carreira, com edição prevista para o último trimestre deste ano.

depois do universo íntimo e melancólico apresentado por Milhanas em Sombra a Sombra, este deserto surge como um ponto de ruptura e transformação. A nova faixa abandona o espaço interior, anteriormente habitado, marcado por uma devoção inconsciente à tristeza, para abrir caminho a uma visão mais consciente, vulnerável e luminosa da existência. Ana Lua Caiano, cantautora portuguesa que em 2024 surpreendeu o país e o mundo com o seu disco de estreia, Vou Ficar Neste Quadrado, prepara-se para novos lançamentos. Uma Vida a Menos é a primeira canção a ser desvendada de um novo álbum que descreve o modo como a vida das pessoas está centrada à volta do trabalho, deixando pouco tempo para o descanso e o lazer. Se estás a trabalhar, faz agora uma pausa. Eu também vou fazer uma pausa, estaremos de volta para a segunda parte. Fica ligado.

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1: Estamos de volta para a segunda parte.
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1: É isso mesmo, cá estamos nós de volta à antena da rádio de todos os sucessos para a segunda tranche do teu Clube Megahertz. Por aqui tenho o último episódio do Top dos 50 Álbuns Mais Vendidos. Sabrás qual o disco que lidera esta lista de 50 álbuns inesquecíveis da música mundial. Tenho também o Clube Mega 10 Anos. Estes passos recordam músicas de outros tempos. Tenho também a piada seca para te alegrar um pouco o dia. Para já, dizer-te que vou reatar musicalmente com o Vanzi. O mais recente projeto do artista madeirense chegou às plataformas digitais dias depois de uma listening party de antestreia que mobilizou uma enchente de fãs em Lisboa. Tem como título Tá Calor e a Culpa é Tua e é composto por 7 faixas. Uma delas é Casa Blanca. Fica ligado. Bem-vindo de volta ao Clube Megahertz.

Se há coisa que enfeitiçado, cartas na mesa, Miss Independent, que ouvimos a semana passada, ou esta Casa Blanca, têm em comum é desde logo a força como a diferentes ritmos despertam uma incontrolável vontade de movimento. E contribuiu cada uma destas canções para elevar progressivamente a temperatura do finalmente destapado Tá Calor e A Culpa é Tua, um novo projeto concebido à cabeça por Van Zee, que aproveitou a boleia da acentuada subida de temperaturas para aquecer pistas e corações neste verão anunciado. 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Já que falo em calor, voltamos a visitar a África, desta vez a caminho de Angola. Edmásia Mayembe está de regresso com Precisas Partir, um tema intenso e emotivo que retrata o momento em que o amor, por si só, já não é suficiente para sustentar uma relação. Com uma interpretação marcante e profundamente vulnerável, a artista dá voz a uma história de desgaste emocional, erros e dor, culminando na difícil decisão de deixar partir.

0: Através de uma sonoridade impactante de kizomba, este Precisas Partir destaca-se pela honestidade da sua mensagem, pela força vocal de Edmásia Mayembe e pela ligação genuína que estabelece com quem a ouve. Este novo single reforça o lugar da artista como uma das vozes femininas mais autênticas e emocionantes do universo lusófono.
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0: O britânico Jonas Blue regressa às edições com Girl, a muito aguardada sequela do seu mega hit de 2025, Edge of Desire. Desde o lançamento de Edge of Desire com Malive no auge do verão, o explosivo hit de House conquistou mais de 200 milhões de streams globais. Agora, prepara para ouvir Girl em todo o mundo, desde festas ao ar livre, a longas noites em discotecas, ao longo deste ano de 2026 e muito mais além.

0: Beberecha lançou este Sad Girls há poucos dias, uma faixa dançante e contagiante, com a colaboração de David Guetta, mostrando Recha a permanecer na discoteca até a última música tocar. Segundo a própria artista, este tema é para qualquer pessoa que já esteve numa pista de dança com o coração partido e se recusou a deixá-lo ganhar.
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0: Bella Kay é uma cantora e compositora pop-rock norte-americana de 20 anos em ascensão, que rapidamente conquistou a atenção global. O seu êxito I Love It, I Love It, I Love It alcançou o 17º lugar na Billboard Hot 100 e o 2º lugar na tabela oficial de singles do Reino Unido, consolidando-a como uma das artistas revelação mais promissoras de 2026. Lançou no final de maio o seu mais recente EP, Are You Mad At Me? Esta Stop é uma das faixas presentes.

0: da atração doentia apresentada com a sua mistura singular de vulnerabilidade e rebeldia.
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0: The Boys of Dungeon Lane é o título do disco mais recente de Sir Paul McCartney, se não te lembras. O cantor britânico é um dos Beatles. Ainda está a trabalhar e bem, no alto dos seus quase 84 anos. Vai completar 84 anos nesta quinta-feira, dia 18. Come Inside é um dos temas que podes encontrar neste novo

0: Lançado a 28 de maio, The Boys of Dungeon Lane é o disco mais recente de Paul McCartney, que contém, entre as suas 14 faixas, esta Come Inside.
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0: Agora está na hora do 50º e último episódio do Top dos 50 Álbuns Mais Vendidos de Toda a História.
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0: Eis que chegamos ao 50º e último episódio deste espaço que apresentou os 50 álbuns mais vendidos de todos os tempos. Iniciámos com o álbum de Enya, A Day Without Rain, que vendeu cerca de 16 milhões de cópias, e terminamos com o número 1 do top de vendas, que se separa do último da lista por apenas 50 milhões de cópias. Lançado no dia 30 de novembro de 1982, Thriller não é apenas um álbum, é um fenómeno cultural. Combinando pop, rock, R&B e funk, Michael Jackson revolucionou a indústria da música, fazendo com que Thriller seja atualmente o álbum mais vendido de todos os tempos, com mais de 66 milhões de cópias vendidas em todo o mundo. Além das bem-sucedidas faixas, Thriller foi impulsionado devido aos icónicos videoclipes

videoclipes que mostram passos de dança inesquecíveis, consolidando Jackson como o rei da pop. O álbum foi aclamado pela crítica especializada e pelos fãs do artista norte-americano, sendo considerado por muitos o maior e melhor álbum da história. Consequentemente, venceu um recorde de 8 Grammys em 1984, incluindo o de Álbum do Ano. Thriller foi bem sucedido comercialmente, liderando as tabelas de vários países como o Canadá, Estados Unidos ou Reino Unido, entrando diretamente para o top 10 em todas as tabelas em que estreou. Em apenas um ano, tornou-se no álbum mais vendido de todos os tempos, mantendo atualmente esse estatuto. Nos Estados Unidos, converteu-se igualmente no álbum mais vendido, com mais de 33 milhões de cópias no país, até ser ultrapassado pelo álbum The Greatest Hits dos Eagles. Todos os 7 singles do disco classificaram-se entre as 10 melhores posições nos Estados Unidos. Destes, dois lideraram a tabela Billboard Hot 100. Beat It, uma incrível fusão de pop e rock, com um lendário solo de guitarra de Eddie Van Halen, e Billie Jean, provavelmente a faixa mais conhecida do álbum, com o inesquecível Moonwalk de Michael Jackson e um viciante groove. Inicialmente esteve para ser retirada do álbum, mas acabou por ser o maior sucesso de Michael Jackson.

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1: Foi o último episódio do Top dos 50 Álbuns Mais Vendidos de Todos os Tempos, destacando Thriller, álbum do Michael Jackson, lançado em novembro de 1982, obra-prima que ocupa o primeiro lugar desta lista de 50 álbuns de mais sucesso. Para a semana teremos um novo espaço aqui, nesta hora. Já agora posso dizer que iremos mudar a nossa imagem sonora. Será a nossa imagem de verão.
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1: Os Monda lançaram a 29 de maio o single Tanta Culpa, tema que antecipa o próximo trabalho discográfico da banda alentejana. Segundo o comunicado divulgado pela banda, o futuro disco irá combinar temas originais com arranjos e versões inspiradas no cancioneiro popular do Alentejo.

0: esta tanta culpa surge como um retrato dos dias atuais, abordando a luta interna entre aquilo que cada pessoa deseja ser, o peso do destino e o reflexo dessa realidade na sociedade contemporânea. Trata-se da mais recente antecipação do próximo álbum dos alentejanos Monda.
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0: Depois de anunciar o seu novo álbum, Elephant in the Room, Rishi Campbell regressa com Love Me Now, um novo single que junta o artista português a Chronic Law, o artista jamaicano mais ouvido no Spotify em 2025. 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

0: A colaboração com Chronic Law neste Love Me Now vem da ligação de longa data de Rishi Campbell com o produtor jamaicano Not Nice, responsável por inúmeros hits de dancehall com artistas como Vibes, Cartel e Pop Can, bem como um dos primeiros sucessos da carreira de Rishi Campbell, Blame It On Me, de 2011.
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0: Mulher é o novo lançamento de Carol Biazin, em parceria com a Bershka, uma faixa intensa e envolvente alinhada ao universo da marca e que ecoa liberdade, identidade e a coragem de viver um amor verdadeiro, sem rótulos.

0: Fashion Week junta Vanni Schouti e Spama Trincana num encontro criativo que cruza visões distintas, mas igualmente disruptivas, dando origem a uma faixa hipnótica e singular que revela a faceta mais melódica de ambos. Depois de afirmar o seu percurso com Rabbit Hole e em colaborações recentes, Vanish volta a apostar no espírito colaborativo, agora ao lado do rapper açoriano, que tem vindo a afirmar-se junto de um público cada vez mais alargado. Juntos, posicionam-se na linha da frente de uma nova vaga sonora.
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0: Muitos músicos gravaram temas para os filmes de James Bond que nunca chegaram a ver a luz do dia. Entre eles está Lana Del Rey, que gravou uma canção para Spectre, o quarto filme de Daniel Craig como Bond. Acabaria, porém, preterida em favor de Sam Smith, depois de os produtores de 007 terem rejeitado o tema 24. Agora tem uma segunda oportunidade com este First Light, que serve de canção-tema do novo jogo de vídeo de James Bond 007, First Light. Run.

0: desenvolvido pela equipa de Hitman, a IO Interactive. O jogo James Bond 007 First Light foi lançado no passado mês de maio. Conta uma história de origem original de 007, com Patrick Gibson no papel de Bond, ao lado de um elenco que inclui Lenny Kravitz, Alastair McKenzie e Keira Lester. O jogo foi lançado para Xbox, PlayStation e PC, e este First Light, na voz de Lana Del Rey, integra a sua banda sonora.
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0: Agora recordamos o tema que abriu o Clube Megahertz há cerca de 10 anos.
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0: No dia 18 de junho de 2016 foi transmitida a emissão número 170 do Clube, e nesse dia decidi recuar alguns anos para recordar o tema Tu Aqui, editado originalmente em vinil em 1989 pela Lena D'Água, com a edição em CD realizada uns anos mais tarde, em 1996.

0: Aqui, na voz da Lena D'Água, do álbum Tu Aqui, lançado em 1989, foi o tema de abertura da emissão 170 do Clube Megahertz, transmitida a 18 de junho de 2016.
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0: E assim estamos na ponta final desta edição 679 do Clube. Agora tenho a habitual piada seca do dia.
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3: Avó, o que estás aqui a fazer na cozinha há tanto tempo de pé a olhar para o armário?
4: Oh, filho, o médico mandou-me ter atenção ao açúcar. E até agora o açucareiro ainda não se mexeu.
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0: Aí está a piada seca do dia com a avó que tinha que ter atenção ao açúcar, ou seria ao açucareiro, não sei.
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0: Annabelle é uma cantora australiana de 28 anos, apaixonada pela música desde muito jovem. Estudou canto e desenvolveu a sua técnica vocal através de formação específica e de uma dedicação constante à arte de interpretar e transmitir emoções através da música. A artista iniciou este ano com a apresentação do seu single de estreia, Alone, marcando o início da sua carreira no panorama musical internacional. Com uma voz expressiva e uma forte sensibilidade artística, Annabelle procura criar canções capazes de tocar o público de forma autêntica e emocional. Com esta me vou, mas já sabes que podes encontrar-nos aí num podcast qualquer ou então numa nova emissão de hoje a 8 dias, aqui mesmo na tua rádio de eleição. Fica bem!
6: 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This is my debut single, Alone. Thanks for listening and enjoy the music.

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Marilyn Manson lançou o novo single Exit Wound, que revelou também detalhes do seu próximo álbum de estúdio. O disco chama-se One Assassination Under God, Chapter 2, e será editado a 14 de agosto, dando continuidade à nova fase criativa do artista. Exit Wound surge como a primeira amostra deste novo capítulo narrativo, que sucede ao capítulo 1, um trabalho mais sombrio e introspectivo que inclui temas como Sick as the Secrets Within. Vamos ouvir Marilyn Manson.

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E temos para ouvir Motorhead, que vão lançar a 3 de julho a edição do luxo de Kiss of Death. 20 anos após a estreia do álbum, a reedição inclui temas ao vivo inéditos, o festival Lowlands 2007, novos vídeos e também o remasterizado disco a partir das fitas originais. O lançamento conta ainda com notas de encarte de Dave Link, em homenagem a Phil Campbell, falecido este ano. Vamos ouvir os Motorhead.

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Novamente, boa noite, a segunda parte de Total Heavy Rock, o universo rock e metal. Aqui o tempo desacelera, mas o peso continua o mesmo. Bom domingo.

4 de junho de 2026 ficará marcado na memória dos fãs mais atentos dos Guns N' Roses na Prezi Row Arena, na Polónia. O grupo liderado por Axl Rose surpreendeu ao interpretar ao vivo Think About You, algo que não acontecia há 2 décadas. A última vez que a música tinha sido tocada em público foi em 2006 e antes disso recuava a 1987, quando ainda contava com Slash e Duff em palco no Roxy em West Hollywood. Quase 4 décadas depois, a reunião em palco deu ao momento um peso histórico inesperado perante milhares de fãs na Arena Polaca. Vamos ouvi-los, Guns N' Roses.

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os Sepultura para ouvir a seguir, que vão atuar no Rock in Rio Lisboa 2026, sobem ao palco a 21 de junho. A banda brasileira, uma verdadeira instituição do metal, regressa assim a Portugal com a digressão Celebrating Life Through Death, através da qual tem celebrado os seus 40 anos de carreira e que é ao mesmo tempo a sua digressão de despedida dos palcos. Vamos ouvir Sepultura na sua rádio.

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0: 17 graus. 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